0: 21 horas.
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0: 22 horas.
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1: 23:03.
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0: Louvado seja o nome de Jesus.
1: 5 horas e 56 minutos.
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4: 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Glória a Jesus.
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Está entrando lá neste momento o programa Acorde com Jesus. Programa esse realizado pela Assembleia de Deus, Ministério Jardim das Flores. E tem a responsabilidade do pastor José Gomes, que fala com você nesta manhã. Convido você, meu irmão, minha irmã, para nós dar início a mais um programa. Hoje, 9 de maio de 2026. Vamos orar para nós começar o programa, né? Amanhã é dia das mães. Segundo domingo do mês de maio, né? Amanhã é comemorado o dia das mães, né? Amanhã é só festa, né? Mas hoje é a véspera, né? Amém? Vamos orar. Vamos começar a orar pelas mães logo, né? Em nome de Jesus, né? Pela mãe, pelo pai. Mas amanhã é só a mãe. Aleluia. Amém? Vamos orar. Maravilhoso Deus e eterno Pai, neste momento em minha oração, na tua presença, Pai, pedindo em nome de Jesus Cristo que o Senhor visite a cada um que está enfermo, Pai, cura para a glória do teu nome, Senhor. Visita a criança, adolescente, jovem, Senhor, senhora, ancião. Visita, Pai, todo Delmiro Gouveia, cidade vizinha como Pariconha, Água Branca, Mata Grande, Iapi, Canapi, Olho do Casal, Piranhas, Canidé e Paulo Afonso. São as cidades de redor de Delmiro Gouveia. Apresentando, meu Pai, todas as crianças de toda essa cidade, nosso estado, Alagoas, nosso país, Brasil, todo o planeta Terra. Apresentando, meu Pai, também os pais e mães desempregados. Abre porta de emprego para esses pais, para essas mães que querem trabalhar, Senhor. Entrega-me em tuas mãos, Senhor. Todo pedido de oração, cada um que pede um por outro, aquela irmã que está ali internada, talvez entubada, talvez desenganada da medicina, mas o Senhor é Deus. O Senhor é quem dá a última palavra. Então entrega-me tuas mãos, Pai. Todos esses problemas que nós não podemos resolver, passamos para o Senhor, Pai. O Senhor é Deus do impossível e a gente só faz aquilo que o Senhor ordena fazer e que nós fica a nosso alcance. Mas agora, Pai, eu entrego em tuas mãos toda criança que está enferma, toda criança que está no hospital, toda criança, as crianças do hospital de câncer, visita agora aquelas crianças especial, visita também em nome de Jesus, cura para a glória do teu nome. Obrigado, Deus, por tudo em nome de Jesus. Amém, amém. Aleluia, Jesus do Glória.

Nesse momento eu saúdo a todos com a paz do Senhor Jesus. E um bom dia especial a todos os ouvintes do programa Acorde com Jesus. Que Deus te abençoe, minha irmã. Deus te abençoe, minha irmã. Você que já está com o serrinho ligado, levanta o som um pouquinho do rádio para seu vizinho ouvir também a palavra de Deus, ouvir os louvores, né? Adoração ao nosso Deus Todo-Poderoso. Amém? Somos gratos a Deus por mais um dia que Ele nos dá para a gente estar aqui na Rádio Alternativa. Aleluia, glória a Deus. 98.5 aqui de Delmiro Gouveia. Que Deus abençoe. Nesse momento é 6 horas e quase 7 minutos, né? Falta alguns segundos, 7 segundos, 10 segundos, né? Então, 6 horas e 7 minutinhos de Delmiro Gouveia. Vamos passar o primeiro louvor de hoje com Raiz e Ravel, o Doutor Jesus, pedido especial de Maria de Cor. Meu marido Cor oferece a seu esposo, Cor, a toda a família, aos irmãos aqui da volta de Zé de Bernardo, também para nós, da nossa família aqui, e que Deus abençoe. Bem, vamos passar já, Raiz de Ávila cantando, o Doutor Jesus, pedido especial da nossa irmã Maria de Cor.

Amém. Ela também pediu com o Gerson Rufino, senhor dos caminhoneiros. Nós vamos passar para não perder tempo, né? 6:10. Em Delmiro Gouveia, canta Gerson Rufino, senhor dos caminhoneiros. Pedir especial de Maria de Cor. Amém. Oferecendo a você que está na escuta do programa Acorde com Jesus.

Aleluia, oh glória. Receba esse louvor em sua casa, nessa manhã abençoada, chovendo, né? Glória a Deus.

0: Amém. Queremos agradecer nossa irmã Maria de Col. Muito obrigado, irmã, pela sua participação. Que Deus continue te abençoando, tá bom, minha amiga? Deus abençoe a senhora e toda a família. Vamos abrir aqui o áudio aqui, irmão. Glória a Deus, aqui no WhatsApp, onde tem aqui, ó. Yara Lima. Bom dia, pastor José Gomes. Aí também tem Carlos Alberto Gomes. Bom dia, pastor José Gomes. Gostaria de ouvir o louvor com Marcos Antônio Pai. Carlos Alberto Gomes, a paz do Senhor Jesus. Amém. A Tiara também mandou um áudio aqui. Vamos ouvir, né?
1: Quero ouvir qualquer louvor de André Gomes. Fez para todos os irmãos em geral.
0: Amém. Qualquer louvor de Antônio Gomes, né? Vamos aqui, mais um. Aqui, a irmã Angelita, né?
2: Bom dia, pastor José. Lhe desejo um bom dia feliz, com muita saúde, muitos anos de vida e felicidade junto com sua esposa e família. O meu hino é Eu Vencerei e a Bondade de Deus. Ofereço para o senhor, sua esposa e sua família, os ouvintes do programa e toda a minha família. Amém.
0: Está aí os pedidos das irmãs, né? Glória a Deus. Né? Daqui a pouco nós estamos passando esses louvores. Primeiro de Carlos Alberto, que é aqui no computador, né? Os outros nós temos que pegar lá no YouTube, né? Tá certo? Então, Carlos Alberto Gomes pediu, Marco Antônio Pai, e eu já vou passar em nome de Jesus, oferecendo a todos os pais que estão na escuta do programa Acorde com Jesus.

Amém. Também quero agradecer nosso irmão Carlos pela sua participação. Que Deus continue te abençoando, tá bom? Um abraço, irmão Carlos. Bom trabalho. Vamos aqui para o louvor da nossa irmã Yara. Ela pediu qualquer um de Antônia Gomes. Eu coloquei aqui, eu pedi aqui, né? Me colocaram para mim aqui. Fala Deus com Antônia Gomes. Pedido especial da nossa irmã Yara aqui do Bairro Novo.

0: O juiz já decretou. 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Não importa o que dizem, se o senhor não falou nada.
1: Tem vida.
0: Tem vida.
1: Vamos!

Ô, Glória, muito obrigado, irmã Yara, pela sua participação. Muito obrigado. Deus abençoe a senhora e toda a família, tá bom? Todos aí do Bairro Novo, um abraço a cada um, a paz do Senhor Jesus. E vamos aqui também com mais um louvor com o Marcos Antônio, as Três Coroas. Enquanto eu vou pegar aqui no YouTube, vou pegar o louvor da nossa irmã Angelita. Irmã Angelita pediu um Tiago do Vale. Eu vencerei, missionária Célia, minha esposa também pediu, e eu vou daqui a pouquinho passar. Mas por enquanto, eu vou passar o louvor aqui com o Marcos Antônio, as Três Coroas, que eu quero oferecer a uma pessoa bem especial. A nossa irmã, pastora Dalcida, esposa do pastor Salvador. Amém, pastora Dalcida? Para a senhora, pastor Salvador, toda a família e para você que está na escuta, especialmente para a senhora, tá bom? Vamos lá, Marco Antônio cantando As Três Coroas.

Amém. Glória a Deus. Vamos agora para o louvor da nossa irmã. A irmã Angelita pediu com o Tiago do Vale, eu vencerei. Primeiro louvor que ela pediu, a irmã Sérgio foi o segundo. Né? Eu vencerei, mas vou passar para as duas e para você que está na escuta, tá bom? Amém? Para elas duas, a irmã Célia oferece para a irmã Maria de Cor, para a missionária Maria Gostosa, para o Benedito, para o irmão Joel, para a irmã Lau, para as irmãs do grupo de Chama Viva. Se for chamar o nome de todo mundo, a gente perde o tempo aqui, né? Todas as irmãs e irmãos aqui no Jardim das Flores. Glória a Deus. Amém? Então vamos aqui cantar. É Tiago do Vale, eu vencerei. E também te pedi especial da irmã Angelita também. Aleluia, Jesus, glória. Presta atenção na letra desse louvor.

glória a Deus, amém. Esse louvor pedido especial da irmã Célia e também da irmã Angelita. Aproveitei para sair para Deus, que é o mesmo cantor, né? Amém. Daqui a pouco eu passo o outro. Por enquanto você vai ouvindo aí com Marco e José. Quem é de Jesus? Dá um glória aí. Marco e José, que era dupla aqui da Igreja Quadrangular, né? Mas de irmã Chará dupla, mas esse louvor está aqui.

Amém. Agora eu agradeço, né, nossa irmã Angelita, pela sua participação. Que Deus continue te abençoando, tá bom, meu irmão? Abraço a senhora, toda a família. Amém. Por enquanto você vai ouvindo aqui Marcos José cantando Quem é de Jesus?

Amém. Queremos agradecer também a missionária Célia pela sua participação. Que Deus continue te abençoando em nome de Jesus. Você vai ouvindo aí Marcos José cantando Quem é de Jesus? Dá uma glória aí.

0: ouvir.
1: Amém. Glória a Deus, é o Marcos José, ex-dupla, né? Aqui da Igreja Quadrangular. Amém? Amados, vamos passar mais um louvor aqui. Pedido especial da missionária Maria Custódia, com o Wagner Santos, um dos 10. Ela oferece a seus filhos, a seu esposo Benedito, a todos nós aqui do Jardim das Flores e a todos que estão na escuta do programa Acorde com Jesus. Amém? Eu quero oferecer ao presbítero Joel, a sua esposa Lau, ao casal de irmão que está aí visitando, né? Deus abençoe para vocês e todos que estão na escuta do programa Acorde com Jesus.
2: Essa história é muito linda. Uma certa vez Jesus curou
1: Receba
2: de uma vez. Mas sabe o que acontece? Só um voltou. Só um voltou para agradecer. Quantos são agradecidos? Porque Jesus entrou na sua casa e fez um milagre em sua vida.

0: coração assim, ó.
1: Mas não vai embora.
0: Não vai embora, Pai. Fica, Jesus. Fica aqui.
2: Amém. Quero agradecer a missionária Maria Custódia pela sua participação. Que Deus continue te abençoando. Amém. Vamos aqui, glória a Deus. Lista dos pastores de Delmiro Gouveia. Deixa eu ver aqui um pouquinho aqui logo. O meu neto, acho que foi ele que ligou para cá. Mandou a mensagem. Deixa eu ver aqui. É, glória a Deus. Rian Neto. Ô, glória. Amém. Daqui a pouco eu vou ver aqui, né? Amém? Irmão, estamos na lista dos pastores aqui. Quando eu falar no pastor, eu estou incluindo sua família e seu ministério. Amém? A gente diz, ah, o rebanho é de Deus, não é nosso. Não, não é o ministério, a gente diz, é ministério fulano, ministério ciclano, né? Amém? Então, tá aqui, olha. É, lista dos pastores de Delmiro Gouveia. Pastor Roberto Santos, que é o pastor presidente do nosso ministério, de Assembleia de Deus, Ministério Jardim das Flores. Pastor Roberto Santos. E aqui, os que moram aqui. Pastor Heraldo. Pastor Salvador. Pastor Ailton. Pastor Felipe. Pastor Jailson. Pastor Otto. Pastor Rodrigo. Pastor Etevaldo. Pastor Marco Nunes. Pastor Rogério. Pastor Ronaldo. Pastor Ronaldo Silva. Pastor Lindomar. Pastor Luciano, Pastor Cícero, Pastor Vadinho, Pastor Francisco, Pastor Valdo, Pastor Gilvan, Pastor Júnior, Pastor Sandro, Pastor Léo, Pastor Jadiel, Pastor Ronaldo Moreira, Pastor Denilson, Pastor José Elias, Pastor Roberto da D20, Pastor Alex, Pastor Mahatma, Pastor Marco do Desvio, Pastor Tiago Torre, Pastor Paulo do Desvio, Padre Adalto, pastor da Igreja Católica, Pastor Guinho, pastor Doca do Calçamento, pastor Ed, pastor Claudemiro, pastor Roberto das 369 Casas, pastor Daniel e pastor Wellington, pastora Maria Helena, pastora Nataneide, pastora Dalcida, pastor Salvador, missionária Juliana, missionária Vani, pastora Jerusa, a esposa do pastor Denilson. Amém? Esta lista que nós temos aqui, né? E vamos passar um louvor com o Gesso Fino, Dia de Sol. Quero oferecer também ao presbítero Joel, sua esposa lá, e o casal que está visitando eles aí, né?

Deus abençoe, tá bom? Vamos aqui passar para vocês e para todos os irmãos aqui do Jardim das Flores, irmãs e irmãs, a todos que estão na escuta do programa Acorde com Jesus. Jesus Primo vai cantar Dia de Sol. Meu cunhado Hélio aqui no Luciano, a pastora Gilza, meu cunhado Eribaldo, minha concunhada Elza. Eita, a todos que estão na escuta. Esse louvor maravilhoso com Jesus. Fim do dia de sol para todos que estão na escuta do programa Acorde com Jesus. Opa! Sete horas e um minuto e 30 segundos. Em Dalmiro Gouveia.

Nós precisamos aprender a te adorar, Senhor, em espírito e em verdade. Aleluia. Levante sua mão comigo, levante. Você levanta a mão assim, você está se rendendo ao Senhor. Não importa se você está em pé ou sentado, você está se rendendo ao Senhor. Cante comigo.

0: Aleluia. Glória a Deus. Oh, tu é mais excelente, Senhor. Glória a Jesus.
1: Amém, amados. Agora nós vamos dar os apoios cultural. 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Amém? Esses são nossos apoio cultural. Que Deus abençoe. Esse momento é 7 horas e 27 minutinhos. Delmiro, vamos ler uma palavra para o teu coração nesta manhã. Amém? Que Deus abençoe.

Amém? Aqui no livro de Apocalipse, capítulo 3, versículo 5, que diz a palavra de Deus, 3, 5 de Apocalipse, que diz assim a palavra de Deus: o que vencer será vestido de vestes brancas. De maneira nenhuma arriscarei seu nome do livro da vida. Confessarei seu nome diante de meu Pai e diante dos seus anjos. Quem tem ouvidos, ouça o que o Espírito diz às igrejas. Aleluia! Oh glória! Amados, a palavra de hoje fala sobre salvação, fé, coragem e perseverança. Fica claro que qualquer pessoa que experimente o novo nascimento, mas que posteriormente deixa de perseverar na fé e de viver vitoriosamente, terá o seu nome tirado do livro da vida. Se você não perseverar, se você não fizer um pouco de que Deus pede, né? Glória a Jesus, honrar teu pai e tua mãe, né? Amar o próximo a ti mesmo, que é os dois mandamentos. Primeiro, ele diz aqui na palavra de Deus, aqui João escrevendo o Apocalipse, Jesus deixou claro: quem vencer, aquele que chegar até o último dia na presença de Deus, não desistir. Pode acontecer o que acontecer, não desista. Se você vencer, você vai ser vestido de vestes brancas. Jesus deixou claro: de maneira nenhuma arriscarei seu nome do livro da vida. Confessarei seu nome diante do meu Pai, diante dos seus anjos. O versículo 6, ele disse: quem tem ouvidos, o que o Espírito diz às igrejas, a você que está aí fora, necessitado de uma palavra, a você que está aí fora, que muitas vezes não dá valor às coisas de Deus. E muita gente, irmão, glória a Deus, que não dá valor às coisas de Deus. Agora, as coisas de Satanás, aí dá valor. É as coisas que o mundo oferece: cachaça, droga, cigarro, assalto, homicídio, estupro, sequestro, prostituição, tudo. E o seu, mas quando faz, se afasta. Hoje nós vemos a frieza nas igrejas, nas congregações, nas igrejas evangélicas, a frieza do povo de Deus que busca mais, povo de Deus que perde muito culto. Se passar, irmão, 8 dias assim na igreja, 15 dias assim na igreja, como está a tua vida? Como o irmão ou a irmã está diante de Deus? Tu acha que Deus se agrada de você passar a semana todo dia não ir na casa de Deus, nem no dia? Aí chega outro domingo e muitas vezes você não vai. Aleluia. Tenha cuidado, porque ninguém é crente em casa. Eu sou, é nada, não é de jeito nenhum. Crente, eu vou voltar atrás, ninguém é cristão em casa. Crente é, porque crente até o diabo é, né? É ou não é? Crê que estremece, mas não obedece. Mas quem faz tudo para estar lá na casa de Deus, ajudando a obra, louvando a Deus, tendo a oportunidade para dar uma mensagem, para dar um testemunho, para dizer o que Deus fez nesses, vamos botar, 1 ano, 2 anos, 3 anos, sei lá, 10, 20 anos na tua vida. Todo
para dar na igreja, para falar para o povo que Deus é mais, que Deus, aleluia, é quem ajuda todo ser humano. Deus não faz exceção. Deus não importa se você é preto ou branco, não. Deus não faz exceção. Ele criou, depois fez a mulher, para ter filho junto, para prosseguir avançando, né? Glória a Deus, enchendo a terra de filhos. Glória a Deus. Mas Deus também quer que você obedeça a Ele, que você tenha uma pequenininha fé, como a Bíblia diz, tamanho de um grão de mostarda, que é a semente mais pequena. Você tem que ter, você precisa ter esse processo, essa fé, esse começo, para poder você vencer. Amém? Glória a Deus. 2 minutinhos. Vou levantar aqui o som e volto já já, tá bom?

Amém, glória a Deus. Como eu ia falando, meu, glória a Deus. O homem não tem mais temor de Deus. Glória a Jesus. A mulher não tem mais temor de Deus. Parece que acabou o mundo. As igrejas passam a semana, irmão, todinha vazia. A maioria das cadeiras que deu os crentes, que deu os irmãos, que deu as irmãs. Glória a Jesus. Isso, irmão, entristece ao pastor da igreja, aos que vão, né? Que olha, cadê a irmã Franca, cadê a irmã Cicana, cadê, né? E fica, entristece. Eu sei, irmão, muitas vezes a pessoa está enferma, né? Mas uns dão satisfação e outros não dão. Glória a Jesus. São crentes que verdadeiramente a gente olha assim, misericórdia. Parece que a irmã Fulano, o irmão Ciclano, não é mais crente. Porque a cadeira está lá vazia. E o irmão ou a irmã vice-versa, tem vezes que está em casa, no TikTok, no Instagram, né? É, glória a Deus. Na rede social. Esquece que Deus, a vida, Ele dá e Ele tira. A Bíblia diz que Jesus está às portas. Ele vem buscar um povo zeloso em obras. Ele não vai levar qualquer um, não, viu, irmão? Não vai levar qualquer um de jeito nenhum. Precisamos se acordar, abrir os olhos para as coisas de Deus. Porque para o mundo, glória a Deus, o povo, a maioria está aí. Então tem uma festa do mundo, tem um cantor que vem de sei de onde, o povo paga mesmo de dinheiro e vai para lá. Na igreja de graça não vai. As coisas de Deus, o cara doente, quando cai num aperto aí, Deus, meu Deus, isso que é, irmão, é falta de fidelidade sua, falta de amor de você com a obra de Deus. Quando Deus te chamou, não vai para tu ficar em casa olhando o celular, olhando uma coisa e outra, não. Deus te chamou para tu estar na igreja, participando das campanhas, participando dos cultos, da escola bíblica, da doutrina, do ensinamento. Poucos acompanham. Aleluia. Mas a palavra de Deus está dizendo aqui: aquele que vencer, ou aquela vice-versa, disse Jesus, será vestido de roupas brancas. Jesus disse que não risca seu nome do livro da vida. Ele não risca. Mas se você fazer como está fazendo, não está indo para a igreja, não dá nenhuma satisfação, não, fica difícil. Glória a Deus, aleluia. Olha o que diz aqui, ó. Novo nome no livro da vida perde a própria vida eterna. Se você não tiver seu nome no livro da vida, você perde a vida eterna, a salvação. Eita, ô glória. Finalmente lutando logo no lago de fogo. Isso é que o Espírito diz às igrejas. Filadélfia era uma igreja fiel que guardava a palavra de Cristo e não negava. Quer dizer, quem é fiel, quem não nega Jesus,
aleluia, esse ou essa vice-versa vai ter receber um galardão, uma coroa, porque venceu, porque participou, porque estava na igreja. Jesus ia pegar muita gente de surpresa. Lembra da passagem, né, que Jesus fala que o ladrão, né, vem no piscar de óleo? Jesus também vem no piscar de óleo. Elegeu. Aí você está bem acomodado. Não se preocupa mais com a obra de Deus. Tanto faz como tanto fez. Ei, meu irmão. Ei, minha irmã. Você foi chamado. Você é um escolhido. Como é que Deus nada com Deus? O pastor estava trabalhando, mas ninguém trabalha os 8 dias da semana, não, os 7 dias não. Trabalha segunda, terça, quarta, quinta, sexta, sábado, domingo. Ei! Não! A pessoa tem uma folguinha. Eu já trabalhei também, fechado. Na época da fábrica da pedra, de 87 para 88. Saí em 88, no mês de maio, esse mês nós estamos. Nós trabalhávamos fechado. Mas não é, na época não era evangélico, mas a gente quando se entrega, quando entrega a vida para Jesus, que é escolhido por Jesus, a gente tem que dedicar essa obra de Deus. Não é ficar em casa sem fazer nada, glória a Deus, aleluia, assistindo televisão ou o celular, que hoje é uma praga. Por uma parte é boa, por outra parte é ruim. O celular tem parte que é boa. Você fala com seus parentes lá em São Paulo, na onde, né? Fica olhando ali, né? Tá se vendo ali falando um com o outro. Mas na parte que a pessoa não vigia, que deixa de ir para a igreja para estar em casa, é aí onde está o erro, é onde está a derrota, é onde está o castigo de Deus. Deus é amor, mas Deus também é justiça. Deus tem limite. Deus tem limite. Ele, se você está em casa fazendo o que mais, ele sabe. Ninguém esconde nada de Deus. Pode esconder de pastor, de esposa, de filha, de pai, de mãe, mas Deus está em todos os lugares. Quando você pensar que Ele não está, Ele está. Ele é onisciente, onipotente, onipresente. Todos os lugares Ele está. Então você precisa abrir os olhos e aprender a amar a obra de Deus. Aprender, aleluia, fazer a obra de Deus com amor. Deus não se agrada de crente que não vai para a igreja. Se acha que, ah, eu sou crente. É, crente até o diabo é, né? Não é ou não é? Porque crente é quem crê. Aí você crê, mas não está obedecendo. Então você está igual ao inimigo das nossas almas. Satanás que crê que estremece, mas não obedece. Então você crê e não está obedecendo. E aí, meu irmão, minha irmã? Pelo pastor não tem problema, não. Problema é com Deus. Problema é quando partir da terra. Problema está aí. Pare, analise, como está diante de Deus. O que é que você está fazendo para Deus? Analise, meu querido, minha querida. Jesus te ama. Jesus quer ver você na casa dele. Jesus quer ver você fazendo a obra dele. Quantos não tem saúde? Não vai para casa dele porque não tem saúde. Ah, se eu tivesse bom, quando está bom, vai para todo canto, menos para a casa de Deus. E quando a gente faz um convite, não, hoje não. E se amanhã não der certo? Se você hoje nega Jesus, aí você vai ser negado lá. Vamos ler ali. Mateus 10. Vamos lá. Mateus capítulo 10. Glória a Deus.
Mateus 10, versículo 32. Portanto, diante dos homens, eu, Jesus está dizendo, eu passarei diante do meu Pai que está no céu. 33, 10, 33, Mateus agora. Mas qualquer que me negar diante dos homens, eu negarei diante do meu Pai que está no céu. Está aí a palavra. Você nega Jesus, vai ser negado. Aí se você confessar, participar, né, se esforçar para estar na igreja, glorificando a Deus, tendo uma oportunidade para cantar, para pregar, para anunciar, para dirigir o trabalho, tudo isso, irmão, é para o crente crescer. Mas só cresce assim, para a igreja. Sem ir para a igreja, como é que vai crescer, irmão? Você passa até de 30 dias assim na igreja. Hã? Ah, mas não dá. Dá, irmão. Dá para você tirar um menos. Cuidado, porque a vida do Senhor está próxima. Jesus está às portas. Já já ele desce e leva para certinho, né, glorificando ao Senhor, e você fica para a grande tribulação. Aí, meu irmão, o preço vai ser alto. Senhor, 5, as loucas e as prudentes? As prudentes estavam com uma reserva, mas as loucas não tinha. Aleluia, foram comprar. Está fechada a porta. Não vos conheço, Jesus. Não vos conheço. Então, antes de acontecer isso, se esforce e vá para a casa do Senhor, que é o lugar do crente, do cristão, é na casa de Deus. Amém? Que Deus te abençoe.

0: Amém, meus queridos irmãos, quero me despedir de vocês, né? Dizendo a vocês que a gente amanhã voltamos, se Deus permitir, dia das mães, amanhã, né? Comemoramos o dia das mães. Estamos aí, né? Para fazer a obra de Deus, tá bom? Se Deus permitir, vamos estar de volta amanhã. Se não, tudo dependemos de Deus, né? Amém, irmão? Tudo dependemos de Deus. Esse momento é 7h54. Eu tenho só um minuto para me despedir de você. Quero agradecer você que pediu o louvor, você que ouviu, né? Você que mandou a mensagem. Muito obrigado, tá bom? Um abraço a cada um, a paz seja para todos e um sábado especial a cada um de vocês, tá bom? E lembre de dar o comprar o presente para sua mãe, nem que seja um simplesinho, né? Às vezes você não tem condição de comprar um presente bom, mas se puder comprar, compre, porque é de ano em ano. Né? De ano em ano você dá um presente à mãe, tá bom? Certo? Um abraço a cada um, quero deixar um abraço para todas as mães, né? Hoje é véspera, né? Glória a Deus. E amanhã é o dia, dia internacional, né? Dia das mães, né? Glória a Jesus, amém? Deixa um abraço a cada mãe e a todos. Se Deus permitir, estamos tá de volta, tá bom? Em nome de Jesus. Deus abençoe a todos.
1: Aleluia! Grande é o Senhor!

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1: Bom dia, muito bem, ouvintes da Rádio Alternativa FM, muito bem a todos vocês que estão pelo YouTube, pelo Facebook, pelo LinkedIn, pelo Instagram, muito obrigado, você está acompanhando aqui o Sertão Ambiental e no programa de hoje vamos conversar um pouquinho, fazer relembrar um pouco a história da COP30 e a Associação dos Produtores de Crédito de Carbono Social do Bioma Caatinga. E por que vamos fazer essa lembrança hoje? Porque a associação ganhou 2 certificados, né? Que coloca, né, e valoriza e reconhece o trabalho da associação perante, né, toda essa discussão que aconteceu lá na COP30. Então, assim, é importante a gente dar essa visibilidade, trazer, né, aqui para todos saberem o quanto, né, um projeto que está saindo daqui de sertanejos, de alagoanos, de pessoas daqui da base, está tendo reconhecimento tanto nacional e até mesmo internacional. A gente fica muito feliz com isso e hoje vamos bater esse papo falando um pouquinho sobre isso. E muito bem, pessoal, meu nome é Haroldo Almeida, estarei com vocês até às 9 horas conversando e mostrando aí, assim, trazendo essa informação tão importante aqui para o Alto Sertão de Alagoas. Para vocês terem uma ideia, pessoal, esses dias a gente recebeu 2 certificados, né? Digo a gente porque a associação, né, a gente faz parte da Associação dos Produtores de Crédito de Carbono Social do Bioma Caatinga, né? Então foi algo muito importante. A gente, até só para contextualizar, né, o objetivo mesmo é a gente situar todos os ouvintes, quem está pelo YouTube, Facebook, Instagram, LinkedIn, pela rádio, para vocês saberem um pouco, né, o que a gente está desenvolvendo, né? Então, assim, a gente tem pela associação, né, o papel da Associação dos Produtores de Crédito de Carbono Social do Bioma Caatinga é principalmente manter a vegetação nativa em pé. E aí, hoje, a gente vai falar de 2 coisas. Primeiro, é a metodologia de crédito de carbono integral para a Caatinga, né, uma inovação que nasceu aqui do sertão de Alagoas, como eu falei no início, nasceu de alagoanos, de pessoas tanto de baianos, de sergipanos, de pernambucanos, mas pessoas que estão no sertão, né, que desenvolveu essa iniciativa, essa ideia, né, de trabalhar um modelo de identificação do carbono e vegetação nativa da Caatinga. E aí, né, a gente começa, né, a ganhar um destaque tanto nacional e internacional. Ganhamos 2 certificados, né? Então, assim, a gente fica muito orgulhoso com isso, que é um trabalho que nós estamos fazendo por nós mesmos, com muito pouco apoio, mas ao mesmo tempo a gente está conseguindo ganhar espaços, legitimar toda essa questão da discussão ambiental, né? Então, assim, foram 2 certificados recebidos no âmbito da COP30 e, detalhe, assinados, né, pelo ministro do Estado da Secretaria-Geral da Presidência da República, o Guilherme Boulos, e reconhecendo o trabalho da associação em espaços oficiais do governo brasileiro na Conferência do Clima. Então, foram certificados importantes, né, mostrando que a nossa participação na COP30 não foi em vão, não é em vão, e nosso trabalho está sendo muito está sendo reconhecido, mesmo sem tendo apoio. A gente sempre tem muito apoio político e público, mas a gente está indo, não é, com realmente um projeto está saindo muito de baixo, está saindo do povo. Eu acho que isso é algo muito importante. E aí, assim, só para falar em linguagem bem simples, a COP30, né, porque ela é importante para toda essa discussão. A COP30 foi um evento que aconteceu aqui no Brasil. Ano passado eu falei muito da COP30, esse ano falei também, mas só para vocês entenderem, é o maior evento ambiental, as COPs, as conferências do clima, e a 30ª reunião, que foi a de número 30, aconteceu aqui no Brasil, lá no Pará. E aí o importante é que aconteceu aqui no Brasil esse evento tão importante, e nós conseguimos levar a Associação dos Produtores de Crédito de Carbono Social do Bioma Caatinga para falar, né, do Bioma Caatinga lá nesse evento tão importante. E aí, a COP30 é o principal evento que vem discutir questões de mudanças climáticas. E como eu falo sempre aqui no Sertão Ambiental, nós estamos em uma das regiões que mais será impactada pelas mudanças do clima. Então a gente precisa ter ações realmente efetivas aqui para a região. E aí a COP30 discutiu muito isso, né? Então foi importante, né? Então assim, importante também para o mundo, para o Nordeste, né? A COP30 foi realizada em Belém, lá na Amazônia, entre os dias 11 de novembro a 21 de novembro. Então assim, mas o sertão de Alagoas e a Caatinga estiveram presentes levando soluções concretas. Queria até destacar que a nossa participação lá na COP30, a gente levou questões concretas, objetivas. Nós levamos o nome do estado de Alagoas, do bioma Caatinga, para lá, né? Então assim, isso foi muito importante a gente destacar isso. E o que é o crédito de carbono integral e por que isso importa tanto a gente estar levando? Primeiro, o objetivo assim é, vamos explicar de forma didática o que é o crédito de carbono, né? O conceito básico do carbono é o que? Você tem uma planta, essa planta ela absorve gases de efeito estufa, e esses gases de efeito estufa eles podem gerar um título de absorção de carbono. E nós, né, da Associação dos Produtores de Crédito de Carbono Social do Bioma Caatinga, vou mandar um abraço aqui para o meu querido amigo Francisco Bahia, que está aqui pelo Instagram. Obrigado, Bahia, por estar aqui acompanhando. E hoje, Bahia, no Sertão Ambiental, estamos falando de dois certificados que ganhamos, e a gente queria destacar o ecossistema, viu, de inovação do SEBRAE, que você coordena, que ajudou tanto a gente chegar nesse objetivo. Tá, obrigado aí, viu, Bahia, pelo Instagram. Agradeço demais aí o seu apoio, e a gente precisa avançar mais. Mas é isso, o carbono, o que é o carbono? Toda vegetação nativa ela absorve gases de efeito estufa. E isso tem uma fórmula que a pessoa pode calcular, pode quantificar e pode pegar esse título de carbono e comercializar. Isso aí fica tipo para uma atividade que está sendo desenvolvida em outro local. Um exemplo, a construção de um empreendimento, construção de um carro, a construção de uma casa, toda gera impacto. E aí, o crédito de carbono ele pode ser uma forma de compensação para essas atividades que a gente está sendo desenvolvido. E é importante a gente colocar que o carbono é um título que ele representa uma tonelada de gás de efeito estufa, de CO2, que deixou de ser emitida ou foi removida da atmosfera. Então, isso é a ideia do carbono. Mas aí a gente entende que tanto empresas, governos, eventos, qualquer atividade, ela emite gases de efeito estufa. Até nós mesmo, nós sabe, Bahia, que está aí acompanhando, a gente emite gases de efeito estufa. Para você ter ideia, eu mesmo ano passado, emiti quase 6 toneladas de gases de efeito estufa para a natureza. Isso é algo natural. Mas uma das questões que com o avanço da modernidade, o avanço dessas tecnologias que a gente tem, as atividades industriais elas estão acabando emitindo muito gases de efeito estufa e trazendo um impacto muito grande para a natureza. Então, por isso que é importante essa forma de pagamento por serviço ecossistêmico ambiental no crédito de carbono. E um exemplo simples, né, para a gente entender, mesmo usando, se um evento, o Bahia está aqui, eu vou pegar ele como exemplo. A gente vai estar organizando o Neon, né, que é um evento que vai acontecer mês que vem aqui em Alagoas. Esse evento pode emitir, né, algumas toneladas de carbono. Então, exemplo, esse evento ele emite 10 toneladas de carbono. Então, esse evento ele precisa de 10 créditos de carbono para ele compensar o seu impacto. Então, é isso que a gente está trazendo aqui para a Caatinga, para o sertanejo, para o pequeno, para aquela pessoa que está desenvolvendo, né? Obrigado, Bahia. Em junho de 2026, obrigado, Bahia. O Neon está acontecendo. Então, assim, esse é um evento essencial. Então, eu queria até colocar um ponto, vi, Bahia, e todos que estão nos acompanhando, que o crédito de carbono não é uma autorização para alguém poluir. O crédito de carbono é para compensar os impactos de uma atividade que é essencial para o desenvolvimento da nossa sociedade. Um exemplo, o evento, o Neon, que semana que vem eu vou falar mais dele aqui, mas esse evento, ele vai estar sendo desenvolvido, é um evento importantíssimo para juntar diversas pessoas de todo o Nordeste. Então, esse evento, ele emite naturalmente gases de efeito estufa. E a ideia do crédito carbono é a gente compensar essas emissões. E por isso que é tão importante o crédito de carbono integral. Eu queria até explicar um pouquinho o que é o crédito de carbono integral, explicar a diferença do crédito de carbono tradicional e o crédito de carbono integral. Então, são questões muito diferentes. Ó, tem a ideia do crédito de carbono integral e o que a gente está falando de crédito de carbono integral. A ideia é o quê? Que o crédito de carbono tradicional, o foco é somente no carbono, são toneladas emitidas e sequestradas. Enquanto o carbono integral, ele vai um pouco além. Ele mede e valoriza também as questões de carbono, mas também ele coloca outras dimensões em todo esse processo, né? Ele coloca outras ideias, outros elementos, outros conceitos, principalmente a questão biológica. O crédito de carbono integral, ele entende que a biodiversidade, principalmente focada na Caatinga, ele entende que a Caatinga em pé é importante. O crédito de carbono integral, ele entende que as questões sociais e culturais estão extremamente integradas em todo esse processo, principalmente a dimensão social, né, trazendo a inclusão social, redução de pobreza, protagonismo das comunidades tradicionais. Isso é importante, viu? Assim, eu acho importante a gente ver que o crédito carbono integral, ele olha para a sociedade como protagonista nesse processo, a sociedade que desenvolve a ideia. E também tem a dimensão hidro, né, que traz a questão das águas, né, que olha para rio, riachos, né, nascentes, né, principalmente aqui na nossa região. Você, Bahia, sabe, e todos que estão nos ouvindo, temos aqui o Rio São Francisco. O Rio São Francisco precisa ser protegido e preservado. E uma das alternativas é com crédito carbono integral. E tem também até a questão energética. Caso alguma pessoa beneficiada utilize biodigestor, painéis fotovoltaicos. Então, assim, isso é extremamente importante. A gente está trabalhando, né, todo esse processo. Então, o crédito carbono integral, é importante deixar claro que é uma metodologia brasileira, mas deixar claro também que estamos em fase experimental, estamos também trazendo, né, as evidências técnicas dessa iniciativa. E, por outro lado, se a gente for olhar o crédito de carbono tradicional com o crédito de carbono integral que estamos desenvolvendo, o crédito de carbono tradicional, ele não inclui o pequeno, não inclui os catingueiros que estão aqui, sabe? Um abraço para o senhor Adailson, deixa eu ver mais aqui. Pronto, obrigado, professor Adailson, um abraço. E isso é extremamente importante a gente estar trabalhando, porque deixar claro, né, todo esse processo, que o crédito carbono integral, ele é uma medida de, assim, que a gente pode tá desenvolvendo, né, que a gente pode estar trabalhando. E por que a Caatinga? Porque a gente precisa de trazer essa dimensão toda para o bioma Caatinga, né? Trazer esse benefício para o bioma Caatinga, que é extremamente importante. Então, por isso, pessoal, a gente teve, né, esses dois certificados, né? Vou até falar um pouco deles. O primeiro certificado foi na plataforma Brasil Participativo, onde a gente colocou, né, essa ideia, né, do carbono integral na plataforma Brasil Participativo. Também a gente conseguiu ter em votação popular, ficar em segundo colocado na proposta mais, né, a proposta mais votada, né? Então, colocamos a metodologia de crédito de carbono integral, então a gente ganhou um certificado para isso. A gente também conseguiu, depois, até mesmo no Pavilhão Brasil, na COP30, apresentamos essa ideia, né, do crédito de carbono integral na COP30. Então, assim, a gente conseguiu outro certificado, né, garantindo isso. Então, por isso que eu estou trazendo, né, esses dois pontos tão importantes para aqui, porque a gente está vendo o quanto é importante para proteger a Caatinga, né, para também a gente mostrar que a Caatinga, né, tem muitas reportagens que falam disso, mas que a Caatinga precisa ser reconhecida, preservada, né, precisa ser conservada. E eu queria até aproveitar e colocar o quanto, né, foi importante a gente estar desenvolvendo o crédito de carbono integral, ter ganhado esses dois certificados para a gente conseguir, né, estar realmente trazendo, né, um olhar bem importante para todo esse desenvolvimento. Mas é isso, pessoal. Eu queria aqui, o convidado Clinton Jorge acabou de chegar. Eu vou dar uma pausa aqui no vídeo no YouTube. Eu vou deixar uma música passando no vídeo, né? Mas vou trazer o convidado para cá para a gente poder conversar com ele. Mas eu queria, nessa primeira parte do programa, até falar, né, da nossa felicidade de ter conseguido, né, esses dois certificados que garantem, né, o crédito de carbono integral como uma das ferramentas importantes para o desenvolvimento social e ambiental e, principalmente, trazer, deixar a Caatinga em pé. Mas você que está pelo Instagram, a gente vai dar uma pausa no vídeo, vamos reiniciar e daqui a pouco a gente retoma aqui. Tá, pessoal? Deixa eu continuar aqui. Valeu!

0: Muito bem, voltando aqui, pessoal, que eu também não poderia deixar de ter essa presença tão ilustre no programa de hoje. Tinha convidado, né, o amigo e o querido Clinton Jorge, né, um dos grandes poetas, músicos e pessoa, um ativista, né, pelas causas ambientais, né, até mesmo uma das músicas apareceu dele, mas a música aqui do programa é do Clinton, né? Clinton sempre fica aí, né, tendo uma grande participação aqui no Sertão Ambiental. Clinton, praticamente toda semana você está aqui no Sertão Ambiental, Clinton. Toda semana, porque a gente sempre está passando as suas duas músicas, tanto a do Rio São Francisco quanto a O Homem Mau que Destrói a Natureza. Mas, Clinton, bom dia.
1: Bom dia. E peço desculpas a você e a todos os ouvintes, né? Porque houve um problema e eu me atrasei. Mas estou aqui com o Henrique, cheguei, né? E eu quero agradecer mais uma vez por essas oportunidades que vocês me oferecem aqui. Tá? Quero dar um bom dia para o Haroldo, né? E aí para todos os nossos ouvintes.
0: Perfeito, Clinton. Clinton, deixa eu só, começando aqui nosso papo, você já é um sócio aqui do Sertão Ambiental, sempre tem participado aqui do programa, sempre tem falado, né, conosco muita coisa, mas eu queria aproveitar, né, e dizer o que foi que, assim, o Sertão Ambiental ajudou a tua pessoa a estar desenvolvendo essas ações pelo meio ambiente, meu amigo?
1: O que?
0: Eu queria saber, assim, a influência, né, do meio ambiente na tua vida. Eu queria que tu falasse um pouquinho sobre isso.
1: Eu sou apaixonado.
0: É mesmo?
1: Simplesmente apaixonado, né? Apaixonado pelo Rio São Francisco e também pela Mata Atlântica, pelos pássaros. Alguma coisa eu tinha que fazer, né? Alguma coisa eu tinha que fazer para preservar essa natureza, né? Você vê que desmatam muita coisa, faz muita coisa que não deveria ter feito, né? Nós temos que gritar, né? É pouco, um grita aqui, um grita por lá, vai acontecer.
0: Perfeito, Clinton. Me diga uma coisa, o que você acha, assim, de... eu sempre tenho conversado contigo e tu sempre fala muito do quanto o pessoal está desmatando, né? Quanto o pessoal está impactando aí, principalmente a questão do Rio São Francisco. Você fez até duas músicas, né? A primeira música é falando sobre o homem mau que destrói a natureza, que você já cantou ela aqui, que todo mundo sempre, assim, muita gente gosta dessa música.
1: Sim.
0: E é do Rio São Francisco. Me diz, assim, por que foi assim que tu se inspirou para escrever essas músicas tão belas para a gente?
1: Eu tenho uma chacrazinha lá no Salgado. E aí eu ia para lá de bicicleta. Muitas vezes não tinha moto, ia de bicicleta. E aí comecei nesse caminho, a natureza, tudo, né? E então aí veio essa inspiração toda. Foi isso que ocorreu, né? E eu sou apaixonado por São Francisco. Eu tenho algumas imagens que eu gravei, né? Eu acho que você viu e curtiu, né?
0: Uhum.
1: Lá no Rio São Francisco. Eu fico triste porque tem muito lixo. O que eu encontrei foi muito lixo ali na beira do Rio São Francisco.
0: Entendi.
1: É um pecado, porque aquilo, quando chove, leva tudo para onde? Para o rio. Não é? A água leva tudo para o rio. Isso daí é muito prejudicial para a saúde, para o meio ambiente, para tudo isso. Né?
0: Clinton, mas realmente, né, você estava até falando, né, disso, né, que tá pensando em até fazer uma outra música, né, também sobre mudança climática. Você está querendo fazer isso também. Estou até adiantando aqui, pessoal, mas em primeira mão, né, Clinton? Você estava querendo fazer, está já discutindo isso. Você também está pensando em proteger mesmo a Bioma Caatinga, né, Clinton? Mas me diz aí, como é que está essa inspiração? Quando é que essa música sai para a gente RT?
1: Olha só, a música já está pronta.
0: É mesmo.
1: Eu posso adiantar que
0: mesmo
1: já está pronta. Agora, já está pronta assim, aí vai para o estúdio. Aí vem o processo do estúdio agora. né? Aí então tem a mixação, o arranjo, aquelas coisas todas, mas não vai demorar muito não, a gente já tá... Espero que o aniversário do Rio São Francisco já esteja pronta, que é agora, né?
0: É, e dia 2 de outubro, 3 de outubro, aliás, é o dia
1: vai
0: do
1: dar
0: Rio São Francisco.
1: Muito tempo. Vai já está divulgando lá. Já.
0: Já? Então, aqui em primeira mão, no dia 3 de outubro, você vai estar lançando essa música, né, falando sobre mudança do clima. E me diz aí, você fica muito aflito em muitos momentos conversando, você fala que o pessoal está desmatando, fala que o pessoal está vendendo muito animal, muita caça.
1: É. Isso é verdade. E, inclusive, eu vi uma cena que eu fiquei chocado. Uma jovem com triolinha novinha do ninho, vendo, tomando conta, né? E aí botou no sol para ela se esquentar, as bichinhas, tudo, uhum, balançando as asinhas, tudo. Se tivesse no ninho, ela já tinha voado. Mas como é na mão de outra pessoa, ela não voou, porque a comida... Aí eu perguntei, o que você está dando à olhinha? Ela falou isso assim, é fubá. Fubá não é alimento de filhote. Uhum. Aí, então, é isso que me deixou triste, essas, uhum, coisas assim.
0: Isso já está até natural, né, na nossa sociedade, de pegar esses animais, querer cuidar, né?
1: Para criar, né?
0: Ah, isso é muito prejudicial, né, Clinton? Porque, uhum, assim, tira o animal da natureza, o local dos animais é na natureza, né? Não é com a gente, né, Clinton?
1: É, exatamente. E quando tira da natureza, não só tira uma, gente. Tem que saber que não só tira uma. Tira a mãe, tira o filhote, dois filhotes que tem, né? Aí depois a mãe. A mãe que aí vai, depois é que vai produzir mais. Enquanto aqueles filhotes já era para estar produzindo outra ninhada, e assim vai por diante. Se você tira a olhinha, se vai acabando. E também, os filhotes não é brinquedo. As pessoas têm que saber que não é brinquedo para dar para a criança criar. Não é brinquedo.
0: Verdade. É a natureza, né, Clinton? A gente não pode... Né? Você tá certo. Eu acho que a gente tem que ter esse cuidado. Lógico, a gente tem que proteger a natureza, tem... Mas, às vezes, a proteção da natureza é melhor com a natureza deixando lá, né, Clinton? Quando a gente deixa, a gente acha que nós sabemos cuidar de um animal mais do que a própria natureza, isso é errado, né, Clinton?
1: É exatamente isso, né? E também tem que resolver esse problema, que eu também já vi, e com essa chuva a coisa mais complica, né? Esses canais de esgoto despejando no Rio São Francisco. Isso é um veneno, gente. É um veneno isso. Agora, na época agora de chuva, que é inverno, vai levando tudo para o rio. Entendi. Não só o esgoto, mas tudo ali para lixo, tudo vai junto. Então você vê o impacto desse no ambiente assim.
0: É, no nosso Rio São Francisco, né?
1: É.
0: O Rio São Francisco sofre muito, né? Você tem uma propriedade perto do Rio São Francisco, né? E aí você sempre... Como era antigamente, Clinton? Você conhece o Rio São Francisco há muito tempo. Ele era assim... Como é que era?
1: Ah, não. Não tinha essa... Ninguém se importava em fazer casa. Uhum. Só mesmo a casa dos pescadores. Uhum. Mas ninguém se importava de fazer casa no Rio São Francisco, não. Entendeu? Naquela época, ali era tudo mato. E aí sumiu vários peixes de antigamente, subiu tudo. Aí, exatamente. O Rio São Francisco praticamente acabou sob negócio de pescado. De pescado, praticamente não existe isso. Antigamente era muito peixe, tudo. Hoje em dia não se encontra aqueles peixes mais, entendeu? Aí, mas eu fico muito triste com essa coisa. Por isso que eu quero e tenho o maior prazer de defender a natureza. Porque isso faz parte da nossa vida. E também tem os nossos filhos, que vai chegar e daí por diante ele vai contemplar tudo aí. Muita coisa só vai ficar na história.
0: Verdade, Clinton. Tem uma mensagem aqui da Sandriane. A minha esposa, Sandriane, que é sua fã, viu? Colocou aqui, o Clinton Jorge sempre dá um show por onde passa. Sou grande fã do trabalho desse grande homem. É extraordinário ouvir uma voz que une a arte e a consciência ambiental.
1: Eita!
0: Olha para aí. Tá,
1: eu nem sei mais como responder isso.
0: Rapaz, não, você está vendo é muita... que responsabilidade você tem, cara?
1: Muito obrigado, eu agradeço muito. Eu
0: então, agradeço muito e ela sempre tá ouvindo, né, suas músicas também. E a gente sempre tá aqui. E também eu escuto você direto, viu, Clinton? Deixa eu só mandar um alô aqui pro Marcos, meu amigo Marcos Souza, Marconi Souza, lá de Pernambuco, se não me engane. Também mandou um bom dia aqui. Obrigado. E aí, você que está no YouTube, Facebook, LinkedIn, deixa aqui um comentáriozinho para a gente estar continuando aqui. E estamos agora falando com o Clinton Jorge. Né? Você sabe que a gente não poderia deixar de conversar com o Clinton Jorge, que já é um sócio aqui, né, do Sertão Ambiental, né, Clinton? Já veio aqui quantas vezes?
1: Ah, eu não tenho ideia, né? Já vim bastante. Aqui é um coração que faz parte da minha vida. Foi aqui onde eu comecei. Oh, é. E aí estou seguindo, né? É, aproveitando, o que está ligado na rádio, o Douglas, meu vizinho lá.
0: Opa,
1: ele
0: está
1: ligado
0: ele.
1: Agora, eu quero mandar um abraço. Então, a família toda está ouvindo, que eu saí de lá avisando. Aquele disse, eu vou ouvir, está ouvindo.
0: Muito bem, obrigado também. Douglas. Um abraço então, aí, viu?
1: O Aleph... O Aleph lá, o Aleph Dias, lá, né, também está ligado. O filho dele, o Luquinhas, também está ligado.
0: Ah,
1: é tudo
0: boa.
1: Eu esqueci o nome da capital onde ele mora. Mas estão ligados, tá? Eu quero até mandar um abraço para todos. E sabe quem está ligado agora e está gravando nosso programa agora? É o Cícero, da Rádio Cultura. Não, a Rádio Educativa.
0: Também, caramba.
1: Da Rádio Educativa, ele falou assim, olha, eu vou gravar, hein? Olha. Aí tá lá gravando.
0: Muito bem,
1: vou mandar o áudio para você.
0: Muito bem, tá gravando. Obrigado.
1: Cícero, muito obrigado. Um abração para você e toda a sua equipe aí na Rádio Educativa, que tem atingido também. Estão lutando, né? É um abração mesmo,
0: e...
1: viu?
0: Muita gente já, assim, quando já te vê na rua, a pessoa já reconhece as suas músicas, né, Clinton?
1: Já. É. Graças a Deus, já conhece mesmo. E eu agradeço todo esse público todo, falam comigo, na feira, em todo canto. E eu atendo todo mundo. Não tenho essa, não. Eu sou do povão e não tem como. E não tem como eu ser metido, ser nariz em pé, não existe isso para mim, não. Eu sou do povão.
0: E tem até pessoas que, assim, já gostam muito da sua música, né? E, assim, eu vi também que suas músicas são muito inspiradas aqui na região, né? No sertanejo, né?
1: É.
0: Lembro que teve até uma música que você falou da Macambira, né?
1: É,
0: a gente falou aqui um pouco essa história dessa música, né?
1: Uhum.
0: E são várias, né? E você se inspira muito com a região, né? Com o sertão, né?
1: Uhum.
0: É isso, né? É a tua casa, né?
1: Agora eu me lembrei da cidade que eles estão ouvindo, né? Aqui. É o Aleph Dias e o filho dele, o Luquinha, é em Fortaleza.
0: Ó, praia.
1: Fortaleza. Um abraço para vocês aí.
0: O pessoal Fortaleza
1: estão ouvindo, ouvindo agora, obrigado, tá ligado, viu?
0: Isso é bom.
1: O Aleph Dias e o Luquinhas.
0: Muito
1: sim,
0: bem.
1: Vamos.
0: Mas me diz aí, Clinton, você. Qual é, assim, o teu próximo passo agora, né? Você vai lançar algumas músicas esse ano. Fala aí, pessoal. Você já falou que vai lançar a música sobre mudança do clima, né? Mas vai ter outras músicas que você vai lançar, a música para o Natal, pro Réveillon, você vai lançar mais algumas. Sei também que você está com uma parceria com o Jota Silva, né? Me fala um pouquinho dessas coisas aí, desses teus próximos planos aí para a tua carreira.
1: Ali é um amigo que mora no meu coração, o Jota Silva é demais. Ainda mais toda a equipe de lá da Rádio Correio, eu amo todos. E fiquei triste, o aniversário da rádio, meus parabéns, foi no dia 11, não foi?
0: Aham.
1: E então não tive presente, não... eu fui me lembrar, deu um correr, eu fui me lembrar já em cima da hora que mandaram me avisar, faça um vídeo, mas já era tarde demais. Mas para o ano, já anotei na minha agenda, eu quero chegar junto com bolo, festa e tudo. Quero chegar junto, com salgadinho e tudo.
0: Fazer uma festa mesmo lá para a rádio, né?
1: E vou distribuir prêmios também.
0: Olha para aí.
1: Tá, né? No dia do aniversário vai ser agora para minha conta, lá na rádio.
0: Mas, menino, qual é os próximos passos aí da tua carreira? O que é que você está planejando para esse ano? Além da música que você disse que vai lançar sobre mudança do clima, qual é outras músicas que você vai lançar?
1: A música já está pronta, já chegou para mim a música, sabe?
0: Foi mesmo.
1: Para o Carnaval e Réveillon, tecido de chita. Ninguém sabe, agora estou pensando. Ah, está pronta em casa, tecido de chita.
0: Esse é o nome de uma música,
1: tecido da de música, chita. Esse aí é um axé. E já vem outro axé. Esse é mais. No ritmo de do baiano mesmo, sabe? É pagode baiano, aquela coisa, mas aquele swing, entendeu? Essa também está sendo pronta agora, mas a música do Natal, já coloquei a voz, tudo, também já está pronto. Só falta mixar e colocar o coral, tudo. Até o look que eu vou usar em Natal, na noite de Natal, na chegada do Papai Noel, pela prefeitura, eu estou usando, já está na costureira também. Tudo...
0: E qual é o título da música de Natal?
1: O brilho, o brilho intenso da estrela.
0: O brilho intenso da estrela. Rapaz, queria não deixar um pedacinho aqui, só uma frasezinha para a gente matar essa curiosidade, como é que está sendo essa música.
1: O brilho extenso da estrela, guiando os magos, a manjedoura, aonde está o Salvador, que nasceu na noite de Natal para salvar a humanidade. Aí vai diante.
0: Eita, né? Você sabe que a gente tem sempre... Mas assim, eu também não poderia deixar de pedir para você cantar pelo menos um trechinho, né? Que é um hino dos pássaros, né? Você tem que, por favor, você tinha... Eu vou ver se eu consigo botar ela aqui em playback, aqui, mas não consigo, não. Então, você lembra, você consegue cantar um trechinho dessa outra música do Homem Mau, principalmente essa aí que você gosta. Vai lá.
1: O Homem Mau...
0: Com coração ruim, bora lá. Com coração ruim, destrói a natureza. Vai.
1: O Homem Mau...
0: Não
1: está saindo agora.
0: Deixa eu botar aqui. Vou botar aqui para a gente. Vou tentar colocar.
1: Agora eu posso entender. O homem mau, com coração ruim, destrói a natureza. 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
0: Muito bem, Clinton. O pessoal gosta, né? Quando você vem aqui, você canta essa música, né? Você tem que cantar, né? Porque isso é muito bom. E tem a do Rio São Francisco também, né? Que você... E aí, assim, vai ser bom, né? Porque eu fico muito orgulhoso em falar, né, que eu meio que te dei uma dica. E aí, Clinton, faz uma música sobre meio ambiente, né? Você fez logo duas, né?
1: E você sabe que o Rio São Francisco, tanto a nossa Caatinga, o Rio São Francisco, está sendo comentado em todas as emissoras de televisão. A Ana Braga fez uma reportagem lindíssima sobre o Rio São Francisco, ali em Piranha, e o turismo, que já está chamando muita atenção. Muita gente está vindo para aqui, isso é muito bonito. É por isso que devemos cuidar do Rio São Francisco, por causa do turismo, não só do turismo, mas a própria população. Dependemos desse Rio São Francisco.
0: Entendi.
1: Não é? Então, aí... Eu já vi outras emissoras de rádio fazer grandes reportagens desde a nascente do rio São Francisco até lá em Maceió, onde ele deságua.
0: Entendi.
1: Entendeu? Foi cada reportagem linda, a Cristã Camarã. Eu vou dizer uma coisa, que o turismo aqui, lá em Piranhas, não tem nada a desejar com o turismo do Rio de Janeiro, não, viu? Ele está batendo de frente mesmo, com hotéis de 5 estrelas, estão batendo de frente mesmo. E não estão deixando por isso. Vamos conservar esse presente que a natureza nos deu. Nós somos ricos, morando na beira do Rio São Francisco.
0: É mesmo, a gente é rico, né, Clinton?
1: É,
0: é rapaz, verdade. Verdade, Clinton. Eu também eu vejo muito isso, sabe? Tem um amigo meu lá do Rio de Janeiro, ele é filho do Alfredo Sirkis. Ele veio para cá, ele ficou maluco quando viu aqui. Gostou muito, né, de todo do Rio São Francisco, principalmente essa região aqui. Ele gostou tanto que depois veio com ele e a companheira dele para passar o Réveillon aqui. Né? Então, assim, isso foi muito, é muito bom a gente ver isso, ver essa inserção, as pessoas, né, o quanto estão integrados, né, com o Rio São Francisco, com a natureza. E quem vem aqui, eu acho que se encanta, né? Eu acho que todas as pessoas que vêm aqui para a região, eles se encantam, se apaixonam pelo Rio São Francisco, porque o Rio São Francisco é mágico demais, né? Eu mesmo, assim, eu tô aqui nessa região, não quero sair mais daqui, quero continuar por aqui, sabe, Clinton? Porque eu vi que aqui é um local muito acolhedor, né, Clinton? Muito bom, né?
1: Ah, demais, mano. Demais, sim. Eu não troco também, não. Saí do Rio de Janeiro, só quero passear lá, não quero nem saber. Entendi. Agora viajar para o exterior, nem pensar. É. Nem pensar. Morar no exterior nem passa por minha cabeça.
0: É, e você tem até pessoas, né, que estão.
1: Eu tenho amigos lá.
0: É, que tem tá fãs no exterior, né?
1: No exterior, é lá no estado. Pensar. É. Nem pensar. Morar no exterior nem passa por minha cabeça.
0: É, e você tem até pessoas, né, que estão.

0: esse carinho desse público, né? Fico muito feliz com isso.
1: Oh, que bom, Clinton, que bom. Já está acabando aqui o programa. Muito rápido, Clinton. Por isso que eu disse a você, chegue de 8 horas para a gente ter mais tempo para conversar contigo, né? Que é bom. O pessoal gosta, né? Então, assim, gente, eu fico muito feliz, viu, Clinton, em receber você aqui. Você sabe, você é um sócio aqui da gente.
0: Obrigado.
1: Gosta muito de você. E assim, a sua simplicidade, sua humildade para sempre estar aqui conosco. Mas é isso, Clinton. Queria agradecer, deixa eu fazer tuas considerações finais para a gente finalizar aqui o Sertão Ambiental.
0: Tá bom. E olha só, eu é que agradeço essas oportunidades que você. Ai de mim, se não fossem vocês, tá? Primeiro Deus, Jesus claro, Cristo e Espírito Santo. Amém. E vocês aqui tendo essa oportunidade, se não fosse você, eu não estaria em canto nenhum. E minha simplicidade, quem esperar que eu vou mudar, já pode tirar da cabeça que eu não mudo, não.
1: Uhum.
0: Pode tirar. E o horário, né, que está em cima, houve um atraso aí e tudo, nós vamos ter um horário inteiro para o lançamento do meu ambiente. Aí se eu trago a música, a gente vamos lançar aqui e aí vai ficar o horário.
1: Boa, então perfeito. Isso. Então vamos lançar aqui com exclusividade.
0: Com exclusividade.
1: A música sobre mudança climática que o Clinton
0: exatamente.
1: Já escreveu, né, Clinton?
0: Já
1: está produzindo, então. Em outubro, né, a gente já consegue lançar ela, né? Então vamos lançar aqui.
0: Já.
1: Pronto, perfeito.
0: Já
1: pessoal.
0: Em outubro, se Deus quiser, já está lançado, sim.
1: Maravilha, então, maravilha. Clinton, quero agradecer demais a tua presença aqui, viu? Já está convidado para outra vez estar aqui. Então você já vai vir para fazer o lançamento. E para vocês que estão aí nos ouvindo pelo YouTube, Facebook, LinkedIn. Pela Rádio Alternativa FM, muito obrigado. A gente vai estar finalizando aqui o Sertão Ambiental, mas você que está aí pela Rádio Alternativa FM, continua que o querido Adalberto vai continuar com a sua programação muito, muito boa, como sempre, com músicas que marcam, né, toda a nossa história. Clinton, obrigado, meu amigo. Um abraço.
0: Obrigado,
1: viu?
0: Eu que agradeço. Tchau, pessoal.
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3: 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Muito bem, bom dia para você. Agora já são 9 horas mais 7 minutos e a partir de agora no ar para você tem a programação aqui do Locutor Adalberto Gomes nesta manhã maravilhosa de sabadaço, 9 de maio de 2026. É um prazer imenso estar juntinho, coladinho aqui com você por meio das ondas da nossa Alternativa FM. Abraçando você nos bairros, nas chacras, nos sítios, nos povoados, enfim, tá coladinho com a nossa programação. Então seja bem-vindo, tá bom? Então a partir de agora no ar para você tem a programação do nosso Flashback 98. Eu e você juntinho fazendo essa viagem bem gostosa ao mundo das músicas inesquecíveis, sucessos marcantes nacionais e internacionais aqui na programação do nosso Flashback 98. Para começar super bem, a primeira sequência tem sucesso marcante com Angélica Voditax no nosso Flashback 98.

Alternativa FM, bom dia pra você. 9 horas mais 15 minutos. Aí você curtiu o sucesso com Débora Blando, Raiou o Sol no nosso Flashback 98. Tem sucesso marcante com Leonardo. Será um bom dia pra você.

0: Alternativa FM, bom dia pra você, 9 horas mais 32 minutos, aí você curtiu o sucesso com Frejá Segredos, a última desta primeira sequência do nosso Flashback 98 deste sabadaço, aí você juntinho aqui recordando por meio das ondas da nossa Alternativa FM. Vão rápido, apoio cultural e na sequência retorna trazendo muito mais sucesso internacionais pra gente curtir no nosso Flashback 98.
1: 9 horas e 32 minutos.
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3: Muito bem, bom dia para você de volta na programação, 9 horas mais 35 minutos e a gente segue com o nosso Flashback 98, a partir de agora nossa segunda sequência, trazendo sucessos internacionais para a gente curtir. Tem sucesso marcante com Scorpions. Um ótimo dia para você.

0: Alternativa FM, bom dia pra você. 10 horas mais 2 minutos, finalizando a programação do nosso Flashback 98 deste sabadão com sucesso de Tears for Fears aqui na programação da nossa Alternativa FM. Este foi o nosso Flashback 98 deste sabadão, que vai ficando por aqui, mas voltando com mais uma audição no próximo sábado, a partir das 9 horas da manhã, comigo mesmo, Adalberto Gomes, tá bom? Vamos rápido ao apoio cultural e na sequência retorna à programação, trazendo todos os estilos musicais com o nosso Estação 98. Um ótimo dia pra você.
1: 10 horas e 3 minutos.
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3: Muito bem, bom dia para você de volta na programação da nossa Alternativa FM, nesta manhã maravilhosa de sabadaço, 9 de maio de 2026, é claro, agora já são 10 horas, mais 7 minutos, Adalberto Gomes, e vem comigo a partir de agora curtir a programação do nosso Estação 98, eu e você juntinho curtindo todos os estilos musicais da nossa melhor programação, abraçando você nos bairros, chácaras, nos sítios, nos povoados, enfim, tá sintonizado com a gente, então vem curtir a nossa melhor programação, tem sucesso, tem Yasmin Sensação, quero o seu amor no nosso Estação 98.

Muito bem, bom dia pra você, 10 horas mais 17 minutos. Aí você curtiu o sucesso com Asas Morenas, Meu Coração Ainda Sofre. Por você aqui na programação do nosso Estação 98. Tem sucesso, tem Hungria, um bom dia pra você.

0: Alternativa FM, agora 10 horas mais 30 minutos, aí você curte o sucesso, minha dota, aqui na programação do nosso Estação 98, aí você, gente, curtindo muita coisa bacana em forma de música na nossa melhor programação. Este é o nosso Estação 98, todos os estilos musicais. E vocês juntinho curtindo a programação da nossa Alternativa FM. Bom, rápido, apoio cultural e na sequência retorna à programação, trazendo muito mais sucesso pra gente curtir.
1: 10 horas e 31 minutos.
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4: Muito bem, de volta na programação, 10 horas mais 35 minutos e a gente segue no nosso Estação 98. Tem sucesso, tem banda Atração Fatal em cada amanhecer. Um ótimo dia para você.

0: Alternativa FM, aí você curtiu sucesso com o Cello aqui na programação do nosso Estação 98. Tem sucesso, tem Amado Batista, um ótimo dia pra você.
1: Roberta Miranda!
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0: minha grande amiga, obrigado a você por ter aceitado o meu convite de vir aqui em Goiânia, ver esse povo maravilhoso aqui e cantar essa canção comigo. Obrigado, viu?
1: Eu que agradeço. Obrigada mesmo pelo carinho. Galera, amo vocês. Um beijão. Sucesso, amado. O homem mais amado desse país.
0: Muito obrigado, Roberta. Felicidade pra você.
1: Tchau, galera.
0: Palmas pra ela.

Muito bem, agora 10 horas mais 55 minutos. Aí você curte o sucesso com Fly, linda das mais lindas aqui na programação do nosso Estação 98. Tem sucesso, tem Forró Brasil, volta a mar aqui na programação da nossa Alternativa FM.

0: Muito bem, bom dia pra você, 11 horas mais 2 minutos, aí você curtiu o sucesso, forró, carícia, som de amor aqui na programação do nosso Estação 98, pra você que está sintonizado com a gente, curtindo essa programação, agradeço de montar pelo carinho imenso do rádio, ligado, vão rápido, apoio cultural, e na sequência retorno trazendo muito mais sucesso na nossa melhor programação.
1: 11 horas e 2 minutos.
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8: Muito bem, de volta na programação e a gente segue no nosso Estação 98, abraçando você em qualquer ponto da nossa querida cidade, curtindo nossa programação. Agradeço muito pelo carinho imenso do Rádio Lugar. Tem sucesso, tem Paulinho Fernandes, Amor, Amar de Novo aqui na programação do nosso Estação 98.

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1: Muito bem, bom dia pra você, 11 horas mais 29 minutos. Aí você curtiu o sucesso com um Sorriso Maroto aqui na programação da nossa Alternativa FM. Foi um rápido apoio cultural e na sequência retorna trazendo muito mais sucesso no nosso Estação 98.
2: 11 horas e 29 minutos.
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6: Muito bem, já de volta, 11 horas mais 33 minutos e tem sucesso no nosso Estação 98, tem Toque 10, um bom dia pra você.

Muito bem, bom dia para você. 11 horas mais 47 minutos. Tem muito mais sucesso na sequência pra gente curtir. Um ótimo dia para você que está conferindo a nossa programação.

Muito bem, bom dia para você, 11 horas mais 57 minutos, finalizando a programação do nosso Estação 98 deste sabadaço, com o sucesso de Bruno Marrone, Seu Amor Ainda É Tudo, aqui na programação da nossa Alternativa FM. Vou ficando por aqui, mas prometendo voltar com mais uma audição da programação do nosso Flashback 98 e também do nosso Estação 98 no próximo sábado, a partir das 9 horas da manhã. Mas amanhã estarei aqui na programação a partir das 15 horas com os programas Conexão Sonora, também do nosso Forró e o nosso Recordações. Então desejo para você uma ótima tarde de sabadaço, um bom final de semana. A gente se encontra amanhã, domingaço, aqui pelas ondas da nossa Alternativa FM. Foi uma boa tarde para você, boa tarde, cidade. Uma ótima tarde de sabadaço, um bom final de semana. A gente se encontra amanhã, domingaço, aqui pelas ondas da nossa Alternativa FM. Foi uma boa tarde para você, boa tarde, cidade.

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Opa, segui a paz com todos e a santificação, sem a qual ninguém verá o Senhor. Maranata, Maranata, ora vem, Senhor Jesus. Está indo ao ar para você mais uma vez o programa Evangélico Cristo é a resposta para você. Muito bem, minha gente, muito boa tarde, meu amigo, boa tarde, minha amiga. Mais uma vez, com muito prazer, queremos lhe saudar com a paz do Senhor Jesus nesta tarde maravilhosa de sábado. Hoje é sábado, dia 9 de maio do ano de 2026. Mais uma vez, muito obrigado pelo carinho, pela audiência e pela companhia. Aonde quer que você esteja, no sítio, na roça, na fazenda, no seu escritório, seu estabelecimento comercial, a você no seu automóvel, nos dando essa carona maravilhosa, a você na praça, nas ruas, em Delmiro Gouveia, a você evangélico, a você católico, a você que não tem religião. Continue conosco até as 14 horas, com certeza Deus tem uma palavra para o seu coração. Programa Cristo é a resposta para você aqui pela Rádio Alternativa. Gratidão, né? A você aqui no centro de Delmiro, nos bairros, povoados e assentamentos, a você, meu amigo, pelo aplicativo Rádios Net, a você, meu amigo taxista, os nossos amigos mototáxis, a senhora dona de casa e o senhor chefe de família, pela permissão de mais uma vez estarmos juntos em mais uma programação. Deus tem uma palavra para o seu coração, sem dúvida nenhuma. Programa Cristo é a resposta para você. Está no ar.

Pai nosso que está nos céus, santificado seja o seu nome. Venha a nós o seu reino. Seja feita a sua vontade, assim na terra como nos céus. O pão nosso de cada dia nos dai hoje. Perdoe a nossa dívida, assim como nós perdoamos a quem nos tem ofendido, não nos conduz à tentação, mas nos livre do mal. Porque é teu o reino, o poder e a glória para sempre. Amém. Senhor, uma vez mais aqui estamos e nós queremos, como sempre, te agradecer pela vida. Agradecer ao Senhor pelo dom, pela dádiva, pelo presente de vivermos. Gratidão ao Senhor pelas lutas que nós enfrentamos e vencemos elas com a tua ajuda. Gratidão ao Senhor pelas dificuldades que nós enfrentamos também. São muitas. E todas elas ficaram para trás, então glória ao nome do Senhor. Obrigado pelos livramentos, que foram muitos também. Livramentos grandes, pequenos, livramentos que a gente nem lembra. E outros que nós passamos desapercebidos, livramentos invisíveis, né? Que nós não enxergamos, mas o Senhor tem nos livrado. Gratidão por mais um dia desse sábado, pela noite de ontem que nós passamos. Gratidão por mais uma vez estarmos aqui nesta linda oportunidade para te louvarmos nessa programação. Queremos pedir que o Senhor abençoe o nosso programa para que ele continue sendo um canal de bênção para a vida de todas as pessoas. Que o Senhor possa nos abençoar grandiosamente no nome de Cristo Jesus, o nosso Senhor. Te louvamos pela alegria e pelo privilégio, Pai. Gratidão por tudo ao Senhor, em nome de Jesus. Deus eterno, nós te louvamos e te agradecemos nessa tarde. Continue conosco, nos abençoando de uma forma linda. E eu peço que nesse programa o Senhor manifeste a sua glória, manifeste o seu poder, manifeste as tuas maravilhas, porque quando a manifestação do Senhor está presente, vidas são curadas, vidas são tocadas pelo Senhor, vidas são transformadas pelo poder da sua palavra. Quando a manifestação do Senhor acontece, a tristeza que está no coração de alguém é transformada em alegria. O Senhor concede força, o Senhor levanta o caído e fortalece o fraco. As enfermidades são repreendidas pelo poder do seu nome e da sua palavra. Pedimos a tua bênção sobre a vida daqueles que estão em aflição nesse momento. Que a tua graça seja derramada sobre aqueles que estão no trabalho, que estão no presídio, que estão na penitenciária, que estão atrás das grades. Que o Senhor possa abençoar aquele que está no hospital, na UTI, no pronto-socorro, pessoas que estão desacordadas nesse momento, famílias que estão em casa enfrentando uma barra pesada com o seu parente. Ó Deus, em nome de Jesus, nós rogamos ao teu nome nessa hora, que a tua glória seja real, que a tua presença se manifeste, que o Senhor possa convencer vidas do pecado, da justiça e do juízo na tarde deste sábado, durante toda a nossa programação. Haja maravilha, haja salvação, haja renovação. A tua bênção desça sobre a nossa vida, mesmo sem nenhum merecimento próprio, mas nós te glorificamos e rogamos o teu nome nesta tarde, no nome de Jesus. Amém. E amém, Senhor Jesus.

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1: Muito bem, de volta com você, programa Cristo é a Resposta, ao vivo pela Rádio Alternativa 98,5. Meio-dia e 14 minutos, 12 horas e 14 minutos. Eu quero agradecer a você pela audiência na loja, mercado, supermercado, a você na panificadora, na oficina e serralharia, a você no transporte alternativo, sorveteria e lanchonete. Gratidão pela audiência, a você no coração da cidade, a todos aqui, ó, ouvindo o programa junto com o meu amigo João Paulo do celular. Gratidão pela audiência. Seu Aldo na serralharia, por trás da Câmara dos Vereadores, o senhor Manuel Malta ouvindo a gente na Castelo Branco, Edilson, consertador de máquina de costura, com seu irmão Valdo, estão de rádio ligado com a gente. A você na Feira Livre, Mercado Público, Polo Comercial, gratidão pela companhia, pela audiência conosco nesta tarde maravilhosa. A senhora que está agora aprontando o almoço, está naquela faxina, a você que já está almoçando, ótimo apetite para você, a você que está participando já da sobremesa, gratidão pela audiência, rádio ligado conosco, a você que está na rede, aproveitando aí na região, está chovendo, né? Em algumas cidades aqui de Sergipe a chuva é muita lá, está caindo líquido precioso, em muitas outras cidades, a você que está aproveitando aí esse tempo de chuva e tomando um cafezinho, almoçando, está na rede se balançando, rádio ligado conosco, fica aqui a minha eterna gratidão pelo rádio ligado. Estamos ao vivo pela plataforma do TikTok. Se você quiser assistir a gente em tempo real, é só ir no TikTok e acompanhar a gente nesse exato momento. Obrigado a você que está aqui na live do TikTok. Deus possa abençoar a sua vida grandemente, no nome de Jesus, tá bom? Vamos aqui seguindo com o nosso programa. Hoje é sábado, dia 9 de maio. Eu quero parabenizar você que completa idade nova hoje, tá? Feliz aniversário, Deus continue abençoando com toda sorte de bênção no nome de Jesus. Desejando para você muita saúde, paz, alegria e felicidade, que essa data possa se repetir por muitos e muitos anos no nome do Senhor Jesus Cristo de Nazaré. Então, ó, para você, feliz aniversário, parabéns!
2: Parabéns, parabéns, parabéns para você!
1: É isso, parabéns, feliz aniversário para você que completa a idade nova neste sábado, dia 9 de maio. Bom demais, ó, eu quero trazer para você as datas comemorativas. O que é que nós temos para hoje? Vamos conferir com ele, Geiel Barbosa, na nossa programação nessa tarde de sábado. Geiel, boa tarde, a paz do Senhor Jesus. Nós vamos conferir quais são as datas comemorativas. Ontem, uma das datas comemorativas foi o Dia da Vitória, né? Mas o Dia da Vitória por quê? Aí Felipe trouxe a explicação. Dia da Vitória porque o Brasil estava envolvido, ajudando na vitória da Segunda Guerra Mundial, tá? E a Segunda Guerra o Brasil fez parte e houve essa questão que o Brasil estava fazendo parte e criaram o Dia da Vitória por conta da vitória da Segunda Guerra Mundial que o Brasil estava envolvido. Hoje é dia do quê? Vamos conferir com o Geiel. Geiel, boa tarde, a paz do Senhor. Quais são as datas comemorativas que nós temos para esse sábado, dia 9 de maio do ano de 2026?
3: Boa tarde, a paz do Senhor para todos os ouvintes. As únicas datas comemorativas que nós temos para hoje é o Dia Mundial do Comércio Justo e aniversário da Fundação do Mato Grosso.
1: Aniversário da Fundação de Mato Grosso e dia também... Dia do quê? Do comércio?
4: Comércio Justo.
1: Dia do Comércio Justo. É, rapaz, tá aí as datas comemorativas... No programa Cristo é Resposta para você. Vamos seguindo aqui. Eu quero saber agora qual é a mensagem de reflexão, assim como os ouvintes estão atentos na programação e gostaria também de saber quais as datas comemorativas que nós temos para hoje. Geiel, o que é que nós temos de mensagem de reflexão para a tarde deste sábado?
3: A palavra do dia para hoje é não esmaga a cana quebrada.
1: Não esmaga a cana quebrada? Não esmaga a cana quebrada. É a mensagem de reflexão para esse sábado. Bom, eu não sei o que é. Vamos conferir? Vamos lá, Geiel.
4: O texto está em Mateus.
1: O microfone.
3: O texto está em Mateus, capítulo 12, versículo 20, e diz o seguinte: não esmagará a cana quebrada, nem apagará o pavio que fumega, até que faça o vencedor o juízo. Nesse versículo, Mateus cita um trecho do profeta Isaías, que está em Isaías 42, versículo 1 ao 4, que apresenta o prometido servo do Senhor. O evangelista assinalou que Jesus era aquele Messias amoroso e misericordioso, que preferia curar e ajudar as pessoas sem os holofotes da fama. Ele optou por não usar a força ou violência contra os seus opositores. Jesus cumpriu a sua missão com gentileza, paciência, humildade e mansidão. E da mesma forma, ele nos chama a seguir os seus passos. Jesus não esmaga a pessoa quebrantada e fragilizada, que quase perdeu a fé e a esperança. Independentemente da sua condição de fraqueza ou falha, Cristo não termina por destruir aquele que deseja uma segunda chance. A atitude misericórdia do Senhor se recusa a apagar um pavio fumegante. Isso é, não extingue o restinho de luz que ainda reside num coração destroçado. Em vez disso, o Deus Filho quer curar e restaurar o fraco e abatido, que se volta para Ele. Se é assim com você hoje, que reconheça a sua condição como alguém que perdeu o rumo e caiu, volte-se para Jesus. Ele não te rejeitará, pois a sua justiça é vitoriosa. Creia e busque-o em espírito e em verdade. A palavra do dia é: não esmaga a cana quebrada.
1: Muito bem, tá aí a palavra do dia. Mensagem interessante, né? A mensagem de Deus na reflexão nessa tarde de sábado: não esmaga a cana quebrada. É a mensagem do dia nesta tarde de sábado, dia 9 de maio do ano de 2026. Vamos seguindo com o nosso programa. Obrigado pelo carinho, pela audiência onde você está. Nesse momento, eu quero lembrar para você que o programa conta com a parceria do presbítero Manuel, direto do Paraná. Eu tenho a parceria também da nossa querida irmã Luciene, na cidade de Largato, em Sergipe. Eu quero agradecer também a parceria da minha mãe, Nair Barbosa, em Água Branca. Contamos com a parceria da Girlene, no bairro Palmeirão, aqui em Delmiro Gouveia. Temos a parceria da irmã Cicinha, no bairro Novo, trabalhando com pão caseiro, bolo para aniversário e bolo para casamento. Parceria também da Uélia e seu esposo, Natanael, no bairro Bom Sossego, aqui em Delmiro. Nossa irmã Creuza, na Coab Nova, esposa do irmão Isaías, na audiência cativa e na parceria firme e forte da nossa programação. 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Tia Nenê está na parceria do programa. Pastor, nossa irmã Maria Salete do Rabeca, né? No Rabeca também na parceria do programa. Nossa irmã Maria Salete, Rita no Sítio Peba, Marcelo da Lagoinha. E nós temos aqui a parceria da Lúcia do Eldorado e também o Railson do Sítio Peba. E rapaz, é um novo parceiro aqui do programa, Railson do Sítio Peba. Inclusive, também vai participar do programa toda sexta-feira. Inclusive, sexta-feira que vem, nosso irmão Railson na participação no quadro aqui do programa Cristo é Resposta para você. Amém? Muito bom. 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Vamos fazer o seguinte, gente, vamos a um bloco de apoios culturais. A gente vai voltar daqui a pouco com muito mais para você. Inclusive, hoje é dia do quadro Entre Linhas com o Geiel Barbosa, tá? Daqui a pouquinho vai falar do livro de Atos. É o livro de Atos mais uma vez, Geiel? Capítulo de número 5. É mais ou menos o que é a história? Só para... Várias partes? São muitos versículos, então? Muitos versículos, então vai ser o capítulo de número 5. Você já pode pegar a sua Bíblia aí por curiosidade e saber qual vai ser as histórias faladas no programa de hoje, no quadro Entre Linhas com o Geiel. Você tem uma dúvida em relação à Bíblia Sagrada? Você leu e não entendeu? Manda para a gente aqui no Zap e a gente vai discorrer aqui junto com o Geiel nos quadros Entre Linhas todos os sábados, tá? Uma explicação que você talvez nunca viu, você vai ter aqui a explicação mais profunda, um pouco mais profunda, né? Daquilo que nós somos acostumados a ouvir, tá bom? Então você pode mandar a pergunta ou a dúvida pelo 829-8813-2032. Repetindo, 829-8813-2032. Daqui a pouco nós vamos comentar dos brindes que nós já temos para sortearmos amanhã no programa especial em comemoração ao Dia das Mães, né? Amanhã será o dia onde você poderá participar com a gente também. Se você está ouvindo o nosso programa e gostaria de presentear o nosso programa com um brinde aí, entre em contato com a gente para você fazer a doação do seu brinde também. Irmão Gilson, tem que ser um brinde de quanto? Não importa. Qualquer valor é brinde, vamos sortear no programa também. A nova parceira que surgiu aqui, como sempre, está junto conosco em todas as vezes, é a minha querida parceira Luciene, né? Da cidade de Largato, em Sergipe, também fez a doação do seu brinde. E nós vamos também sortear para você, tá bom? Vamos fazer o seguinte, vamos a um bloco de apoios culturais, não sai daí não. A gente volta já já com muito mais para você.
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1: Muito bem, programa Cristo é a Resposta para você pela Rádio Alternativa, de volta ao meio-dia e 33 minutos, 12 horas e 33 minutinhos, nessa tarde maravilhosa de sábado, dia 9 de maio do ano de 2026. Será que seu aplicativo não está pegando? Dá uma checada aqui, Geiel, para mim. Porque não chegou nenhuma mensagem para nós ainda. E eu acredito que não está pegando o aplicativo, será? Vamos dar uma checada aqui para mim rapidinho, por favor. Vamos lá, programa Cristo é Resposta para você pela Rádio Alternativa 98,5. Tá tudo ok, né? Tá tudo ok com o aplicativo, a turma não está ouvindo o programa, não? O pessoal tá chovendo muito na região, parece, é? Vamos lá. Ó, eu tenho a Dejaci participando do programa. Vamos ouvir a Dejaci aqui? Dejaci mandou mensagem para nós e nós vamos falar dos brindes que nós temos para amanhã. Me parece que eu já tenho 23 brindes para sortear para o programa de amanhã, Dia das Mães, gente. Ó, vamos ouvir a Dejaci? Fala, minha querida Dejaci, muito boa tarde, na paz.
2: A paz do seu irmão Gilson e a todos que estão ouvindo esse programa, Cristo é a Resposta para você. Eu gostaria de ouvir o louvor Mãe Presente de Deus.
1: Mãe Presente de Deus.
2: Quero oferecer para minha mãe e dizer que a amo muito e que Deus continue restaurando a saúde dela. E tudo de bom para ela, tudo de bom. Uhum. E ela é a melhor mãe do mundo.
1: Opa.
2: Admiro muito.
1: Uhum.
2: E agradeço a Deus por ter ela nos
1: Glória
2: orientando, nos aconselhando e nos sustentando com as suas orações.
1: Amém. Glória a Deus, né?
2: Feliz Dia das Mães para todas as mães.
1: Muito bom. Valeu, Dejaci. Obrigado pela audiência e pela participação. Um grande abraço à nossa querida irmã Débora. Desejamos muita saúde, muita paz e muita alegria, né? Dia das Mães amanhã. E a gente deseja aqui para a irmã Débora toda a felicidade do mundo. Ela que é uma mulher de fé, né? Sempre que você conversar com ela, você vai perceber que é uma mulher de fé. É uma mulher guerreira. É uma mulher que tem criado os filhos aí no temor do caminho do Senhor, né? E a gente louva a Deus, ô irmã Débora, pela sua vida, tá? Saúde e paz no nome de Cristo Jesus, irmã. Obrigado, Dejaci, pela audiência e a participação. Vamos dar uma checada aqui nos brindes que nós temos para sortear para amanhã. Eu tenho muita gente na parceria com a gente. Você vai ler de três em três, Geiel, para mim. E agradecendo aqui, porque a turma precisa ter os agradecimentos aqui no programa também. Amanhã será o Dia das Mães e nós vamos sortear a cerca de 23 a 25 brindes. Estamos aguardando você. Você tem um brinde também para doar? Entre em contato com a gente pelo 829-8813-2032. Faça a festa com a gente e alegre o coração da mamãe também. Vamos lá, Geiel, dá uma checada aqui para mim.
3: Os brindes a gente tem, que é 5 brindes da irmã Ceci, 2 da irmã Catiane, 2 da Maria Salete.
1: Muito bom, queremos agradecer aqui a irmã Ceci Catiane, né? E a irmã Maria Salete também pela parceria com a gente. A Catiane e a Ceci foi que incentivou a gente fazer, como sempre acontece, né? Elas mandam mensagem para mim perguntando se vai ter e no momento a gente tá até esquecido em algumas situações, mas ela nos lembra e nos incentiva. Então vai aqui meu abraço para a Catiane e para a irmã Ceci, agradecendo total, e a nossa irmã Maria Salete também.
3: Nós temos o brinde da Tia Neném, da Josane e da Quiterinha.
1: Agradecer aqui a Quiterinha, uma parceira de muitos anos da programação, ela que presenteou tanto o programa como a Luciene, né? Obrigado, Quiterinha. Deus continue abençoando a senhora grandemente, parceira firme com a gente de muitos anos atrás. Gratidão à senhora, Deus abençoe grandemente. Temos a Tia Neném também presenteando o programa e também a Josane, que é filha da Tia Neném lá em Água Branca. Geiel.
3: Nós temos o brinde da Tayane, do Daniel Cabeleireiro e da irmã Dulce.
1: Pronto, agradecer aqui ao Daniel Cabeleireiro. Quem ganhar o brinde vai ganhar uma hidratação, um trabalho total aí no cabelo da querida mamãe. A mulherada aí, ó, que ganhar o brinde vai ganhar um show de cabelo aí, um show de tratamentos, né, no seu cabelo com o Daniel Cabeleireiro. Minha querida irmã Dulce, gratidão, tá? Deus continue abençoando e recompensando a senhora grandemente. E a minha querida Tayane também. Ela disse: irmão Gil, você tá pensando que eu não tenho um presente não pro programa Dia das Mães? Já tá guardado, separado, Obrigado, Tayane. Deus abençoe sua vida grandiosamente. Inclusive, a família, eu acho que está ouvindo o programa, né? O César, a Nathalie, Natanael e o pequeno Matheus. Geiel. Tem que abrir sempre o microfone, Geiel.
3: Temos o brinde da Super Coxinha, do Sebastião Ferreira e da irmã Deiziane.
1: Pronto, agradecer a Deiziane pela parceria também pelo brinde. Agradecer o nosso querido irmão Sebastião Ferreira da Tenda do Pinto. E agradecer também o Eduardo. Quem ganhar o brinde do Eduardo Super Coxinha vai ganhar um vale no valor de R$40 para ir lá tomar o refrigerante e comer o salgado, tá bom? R$40 para ganhar apenas com uma mensagem aqui no programa é show de bola, né não? Obrigado pela audiência e a participação. E a irmão Sebastião, Eduardo e a Deiziane, pela parceria, gratidão a vocês.
3: Brinde da irmã Dejaci, do Geraldo Xavier e da Renata.
1: Pronto, nossa irmã Renata disse, irmão Gilson, quem ganhar o brinde que eu for dar, vai ganhar um Pix de R$20. Gratidão, ô Renata, Deus abençoe grandemente. Ela disse, irmão Gilson, eu já ganhei muito no programa, já fui muito abençoada por Deus. E agora também chegou o momento de abençoar. Aí ela disse, é pouco, mas é de coração. Não, Renata, não é pouco não, tá? Qualquer valor, qualquer brinde aqui é muito bem-vindo. E sendo com amor, é grandioso demais, tenha certeza disso. Já pensou uma pessoa ganhar R$20 só com uma mensagem aqui? Tá lá de boa em casa, no sofá, ouvindo o programa, mandou uma mensagem, pô, o nome da pessoa. R$20 vai direto no seu Pix, não sai de casa. Tá bom ou não tá? Rapaz, se a pessoa achar ruim com um negócio desse, pelo amor de Deus, né? Então, agradecer a Renata, agradecer ao meu nobre Geraldo Xavier e agradecer também a... Qual foi a outra pessoa aqui? Dejaci, é?
3: Isso.
1: A Dejaci, minha querida Deja, gratidão pela parceria. Ela disse, irmão Gilson, se for ter sorteio, eu vou doar um brinde também. Gratidão, tá? Deus abençoe. Tem mais aqui?
3: Tem a irmã Creuza.
1: Irmã Creuza. Irmã Creuza, ontem ela mandou uma mensagem no horário do programa aqui, né? E ela disse, irmão Gilson, eu tô mandando um botijão de gás. O botijão de gás é para você sortear Dia das Mães. A mãe que ganhar vai ganhar um botijão de gás. Pronto, só devolve o vasilhame, né? Senão o pessoal vai pensar que é com vasilhame tudo. Nada disso. Ganhou o botijão, só traz o vasilhame e leva o gás. Aí, irmã Creuza. Gratidão, irmã Creuza. Deus abençoe grandemente, tá? No nome de Jesus, junto com o irmão Isaías, tá aí fazendo a doação de um botijão de gás pra gente sortear amanhã. Aí eu repito mais uma vez, né? Imagina aí a pessoa ganhar um botijão de gás só com uma mensagem. Mandou uma mensagem, eita, ganhei o botijão de gás. Tá vendo? Bom demais, né não? Obrigado pela parceria, irmã Creuza, que é nossa parceira há muitos anos também, né? Nunca esqueço do dia que a irmã Creuza chegou em casa e disse, olha, irmão, eu vim aqui trazer um brinde para o programa. Eu lembro como hoje, me parece que foi uma panela de pressão, né? Para o programa Cristo é Resposta, para a gente sortear. E ela disse, a partir de hoje, eu quero contribuir com o programa todo mês. Eu serei uma parceira a partir de hoje. E a nossa irmã Creuza tem contribuído com o nosso programa, mantendo a nossa programação todo mês. Além disso, quando tem campanha, sempre chega junto, ajuda nas campanhas, tá? Sempre tem ajudado. E no momento de brindes também, ela faz a doação dos seus brindes, né? Eu quero agradecer, irmã Creuza. Deus continue abençoando a senhora grandemente, junto com o irmão Isaías. E o som lá é ligado em bom som e alto som, para ouvir o programa de qualquer ponto da casa que tiver. Gratidão, irmã Creuza, e audiência maciça, né? Todo dia. Absolutamente todo dia acompanhando o programa. Obrigado, irmã Creuza. Doação aí de um botijão de gás. Quem ganhar vai levar um botijão de gás para casa e vai cozinhar o mês inteiro sem pagar absolutamente nada pelo brinde doado pela nossa irmã. Eu tenho mais um brinde aqui que é a nossa irmã Luciene, da cidade de Largato, em Sergipe, tá? Eu quero agradecer, irmã Lu. Grande abraço para você. Essa aqui é outra parceira, né? Essa aqui veio para abençoar o nosso programa também. Ela participa com a gente na sua contribuição na missão aqui no programa toda quarta-feira, tá? Ela contribui todo mês para a manutenção do programa e toda a campanha e todo sorteio que a gente faz, ela está abençoando o nosso programa também. Lu, que Deus continue retribuindo, recompensando a você grandemente, tá? Que Papai do Céu possa retribuir. A bem da verdade, a lei da semeadora é severa, né? Quem planta, colhe. Plantou, vai colher, não tem para onde correr. Tá bom, gente? Vamos seguir com o programa? Gratidão a vocês pela parceria. Deus abençoe. Você está ouvindo o programa? Sentiu no coração de fazer a doação de um brinde? fique à vontade para fazer a doação aqui. Eu quero agradecer as nossas parcerias anônimas também, né? Obrigado. Deus continue abençoando grandemente. Grande abraço aqui para Neuza Corrêa, na Rua da Lagoa. Nossa querida Cris também com o Guinho, ouvindo o programa. Maria de Có, no bairro Desvio. Profeta e Presbítero Eliseu, no bairro Desvio, com a nossa irmã Bia. Obrigado. José Bernardino e o Josué, ouvindo a gente lá na Pedra Velha. Rubens e Alessandra Clemente Família, ouvindo o programa também. Gratidão pela audiência. Na Coab nós temos Erotildes, Gracinha, Ilúzia e Família. Nosso querido Geraldo Xavier, Cleide Xavier. Dafna e Família está ouvindo o programa também. Neguinho Pedreiro, obrigado pelo carinho do Rádio Ligado. Eu tenho mais quem aqui? João Jerônimo está ouvindo a gente. Gratidão pelo Rádio Ligado. Daniele Clareston está ouvindo o programa. Obrigado pelo carinho. A todos aqui no bairro Novo Horizonte, Deus abençoe de uma forma linda e especial. E a Geusa na Fazenda Mosquita, sem dúvida nenhuma, está de rádio ligado com a gente também. Tem mais uma participação aqui? Dá uma checada aqui para ver. Obrigado, gente, pela parceria. Deus o abençoe grandemente. Se você gostaria de ser um parceiro nosso, fique à vontade também. Um grande abraço aqui para a irmã Clarice, para a nossa querida irmã Cida na Rua da Lagoa, no bairro Caraiberim, rapaz. Nossa irmã Cida, esposa do Fernando, né? A todos aqui na Rua Rui Barbosa. A Luciene de Largato, ela disse logo: ó, irmão Gilson, se eu for contemplado amanhã, pode sortear de novo. Pode sortear para outra pessoa. Essa aqui veio para abençoar o nosso programa, gente, como eu disse, tá? Ela abençoa o programa e se ela ganhar, ela não quer fazer questão de pegar o brinde. Ela quer doar para outra pessoa. Obrigado, Lu. Ciene, tá chovendo bastante lá em Largato. E ela diz: está chovendo muito aqui, nada melhor do que um cafezinho. Claro, com aquela torta salgada, né, Lu? Grande abraço. Tem mais uma participação? Vamos lá, vamos mais uma participação aqui, Geiel. Quem está participando? Hã? Alessandro Clemente, é uma mensagem só? Uma mensagem de voz da nossa irmã, hã? Alessandra Clemente, esposa do Rubens. Vamos ouvir? Fala, irmã. Boa tarde, na paz.
4: A paz do Senhor, meu irmão Gilson.
1: Paz, irmã.
4: Bom dia, bom dia.
1: Quanto tempo, hein?
4: Daqui a pouco meus brindes chegam aí, tá certo?
1: Olha lá.
4: Dois brindes que eu vou doar para...
1: Dois brindes?
4: Dia das Mamães.
1: Ah, que beleza.
4: Daqui a pouco chega aí, viu?
1: Ô, glória.
4: Em nome de Jesus.
1: Amém. Tá vendo aí ao vivo do programa. A gente não ouviu antes, ouviu direto no programa. Cristo é resposta para você. Alessandra Clemente, direto do bairro Pedra Velha, dois brindes. Parece que eu tinha contado aqui 23, né? Eu vou ver se a Luciene eu vou fazer um brinde só ou dois. Mas eu acho que eu vou sortear um brinde só da irmã Luciene e mais dois aqui da irmã Alessandra Clemente. Aí a gente vai fechar em 26 brindes, é isso? Acho que sim, né? 22, 24, 26 brindes. Gente, você está ouvindo o programa também? Participa com a gente. Mais uma participação, Geiel. Hã? Givanilda. Vamos ouvir a Givanilda, direto das 369 casa. Fala, Givanilda. Boa tarde, na paz.
5: Bom dia, Jesus Barbosa. Eu quero que o senhor coloque um louvor aí bom pra mim, né? Pra todos nós.
1: Sim.
5: E ofereça agradecimento pra nós, pra minha família, a Giovana, minhas filhas, pra todos nós e ao senhor, a sua família.
1: Obrigado.
5: E pra todos.
1: Pra todos.
5: Aí o senhor coloca um louvor aí de Sara Faria, pai.
1: Sara Farias pai? Tem esse louvor? Sara Farias pai é o louvor que ela pede. Bom, vamos fazer o seguinte, vamos ouvir o louvor que a Dejaci pediu a respeito de mãe e Sara Farias pai. Deixa eu orientar vocês e pedir a compreensão de todos no programa de amanhã, quando vocês forem participar pedindo o louvor, que vai ser difícil para a gente tocar louvor devido às participações, né? Mas você pede o louvor relacionado ao Dia das Mães, tá bom? Vai ser o louvor dedicado à mamãe. Se pedir outro, a gente não vai ter como passar, não. Sendo o Dia das Mães amanhã, nós vamos dar prioridade aos louvores em relação ao Dia das Mamães, tá bom assim? Vamos conferir o louvor? Mãe é um presente, é? Como é o título do louvor aqui? Mãe, presente de Deus, o louvor que a Dejaci pediu. Na sequência, Sara Farias, pai, não sai daí não, a gente volta já.

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1: Muito bem, de volta com você, programa Cristo é a Resposta, pela Rádio Alternativa 98,5. Obrigado pela companhia, pela audiência, onde você está. Fica aqui a nossa eterna gratidão pelo rádio ligado. Vamos conferir mais participações aqui. Eu tenho a irmã Luciene, da cidade de Largato, mandou uma mensagem de voz aqui. Eu quero agradecer a irmã Alessandra Clemente, né, que falou que vai fazer a doação de 2 brindes. Obrigado, irmã. Deus continue abençoando grandemente sua vida, de poder também contribuir com a nossa programação, tá bom? Deus abençoe, Papai do Céu possa retribuir de uma forma linda e especial. Amém? Vamos ouvir a nossa irmã, parceira missionária do programa, Luciene, da cidade de Largato, em Sergipe. Fala, irmã Lu. Boa tarde, na paz. Cadê a Luciene? O que aconteceu?
2: Paz, Senhor, isso. Meu irmão Gilson,
1: paz,
2: Geniel,
1: irmã.
2: E família, e todos que estão ligadinhos no programa Cristo é a Resposta para você. Eu quero mandar um alô especial para todas as mamães daqui da cidade de Lagarto, Sergipe, e todas as mamães que estão sintonizadas nessa programação maravilhosa. E quero deixar um versículo para a meditação, para a nossa meditação, que se encontra lá em Lucas 1, versículo 37, que vai falar assim: que para o nosso Deus nada é impossível. Eu não sei o que você está passando, mas saiba, mamãe, papai, aqui também tem muitos pais também que é mãe também. Eu quero dizer para você que para o nosso Deus nada é impossível. Que Deus continue abençoando a sua casa, a sua família, a sua saúde, enfim, que Deus continue abençoando. E sabemos que para o nosso Deus nada é impossível. Impossível. Que Deus continue abençoando a todos, em nome de Jesus. Ofereço os louvores do programa para todas, especial para todas as mamães.
1: Amém. Muito bom. Valeu, Luciene. Obrigado pela parceria. Obrigado pela audiência e pela participação conosco. Deus abençoe grandemente. Vamos ouvir a nossa irmã Clarice. Nossa irmã Clarice mandou aqui 2 mensagens. Nós vamos
2: para todas, especial para todas as mamães.
1: Amém. Muito bom. Valeu, Luciene. Obrigado pela parceria. Obrigado pela audiência e pela participação conosco. Deus abençoe grandemente.

0: grupo ou não? Vamos dar uma checada aqui. Vamos lá no grupo. Hã? Maria Gadi com a gente? Vamos ouvir a Maria Gadi também, mensagem de voz da nossa irmã Maria Gadi. Fala, irmã. Boa tarde, na paz.
1: A paz do Senhor Jesus, irmão Gilson, boa tarde. Eu passo para todos os irmãos ligados na programação. Que Deus abençoe a todos. Da glória de Deus, passando rapidinho aqui. Dedicar os louvores da programação para todas as mães, né? Para a irmã Luciene, né, sua esposa, para a irmã Cleide na Coab, para a missionária Vilma Helena, a irmã Amanda, né, todas as mamães, que Deus venha abençoar grandemente a vida de todas. Irmã Daneli na Pedra Velha, irmã Alessandra, né, que já participou aí, que Deus abençoe.
0: Isso.
1: Todas as mamães, né, a minha mãe, minhas noras que são mães, minhas sobrinhas, irmãs, né, que são mães, que Deus abençoe grandemente, minha sogra. Que Deus abençoe a vida de todos os mundos, né?
0: Maravilha.
1: Que Deus venha derramar chuva de bênçãos na vida de cada um e que seus filhos, né? E os nossos filhos aprendam a cada dia nos valorizar mais e mais, né? Que Deus abençoe grandemente a vida de todos, em nome de Jesus. Amanhã eu não prometo participar, né? Porque eu não sei nem se vai dar para ouvir o programa, né? A correria vai ser grande, porque eles vão se reunir lá na minha casa, então não sei como é que vai ser, né? Mas que Deus abençoe a todos, em nome de Jesus. Se der tempo, participo sim. Em nome de Jesus. Que Deus abençoe, meu irmão. Fica na paz.
0: Muito bom. Valeu, irmã. Obrigado pela audiência e a participação, irmã Maria Gadi, conosco aqui. Vamos dar uma passada no Cristo é Resposta, no grupo do WhatsApp. Ver quem nós temos participando aqui da programação. Geiel. Joselma Verônica com a gente, mensagem de voz. Vamos ouvir. Fala, Joselma. Boa tarde, na paz.
2: Não é hoje não, dia das mães.
0: Hoje, dia 9, não. Não é domingo? Segundo domingo do mês.
2: Porque não começa o dia das mães já.
0: Hã?
2: Dia de hoje. Mas eu acho...
0: Começa? Como
2: acho
0: assim?
2: Não, tenho certeza que o dia das mães é todos os dias.
0: Ah,
2: quero
0: sim.
2: Oferecer também para minha avó, vó mocinha.
0: Vó mocinha. Você precisa ir lá. Nunca mais fui.
2: E Marcos, ore por ela, porque ela está precisando muito, muito.
0: Quem?
2: Ela está no Agarrais.
0: Quem, a avó?
2: E a filha dela já luta muito por ela, muito, muito, muito.
0: É Maria Justina o nome dela?
2: Eu estou em oração por ela. Uma pessoa especial, maravilhosa.
0: Uhum. Ok, José, deve ser a...
2: Eu não quero que ela vá, não.
0: Uhum.
2: Ore por ela, Gilson. Por favor. Eu estou muito emocionada, muito, muito.
0: Fica à vontade, irmã.
2: E meu esposo não está indo lá, no Agarrais, nem ajudando, por causa que... Ele já está lutando aqui comigo.
0: Uhum.
2: Eu estou com ansiedade, com depressão. Estou com a fibromialgia atacada.
0: Misericórdia.
2: Aí ele está me ajudando, porque minha família disse que é a última chance, né?
0: Uhum.
2: Que minha família está dando a ele para cuidar de mim, né?
0: Quem? Ao Marcoson? A última chance? Como assim?
2: Eu quero ganhar, irmão Gilson.
0: Então, amanhã...
2: Hidratação no cabelo.
0: Ah, é? Então participe. Não sei
2: ele
0: se
2: é
0: você...
2: top, ele é o melhor cabeleireiro que tem.
0: Delmiro. Uhum. Pronto. É só
2: eu
0: participar.
2: Eu quero mandar também pra minha avó, vó mocinha.
0: Certo. Será se vó mocinha tá ouvindo o programa?
2: Eu não vou poder ir lá, mas eu quero dizer que ela é a melhor avó do mundo. Eu tô emocionada, muito emocionada.
0: Uhum.
2: Porque, na minha opinião, é... Dia das Mães é todos os dias, né? Eu
0: claro.
2: Perdi a minha, mas eu ganhei uma excelente mãe.
0: Uhum.
2: Uma mamãe maravilhosa.
0: Graças a Deus, né?
2: Que é minha avó.
0: Uhum.
2: Ela é muito especial para mim. Oro sempre por ela, sempre.
0: Muito bem.
2: Ela sempre está nas minhas orações.
0: Graças a Deus, né? Muito bem.
2: E para vocês aí,
0: uhum.
2: Gilson Barbosa e família, quero desejar. E para a Catiane também, para todas as mamães
0: uhum.
2: do grupo Cristo é a Resposta.

0: Certinho.
1: Fiquem na paz.
0: Valeu, Joselma. Fique bem, viu? Em nome de Jesus, gratidão pela audiência e a participação. Todo dia está ouvindo o programa, Joselma e o Malcolm, né? Obrigado pelo carinho. Vamos desejar toda sorte de bênção para nossa irmã, esposa do presbítero Antônio do Leite. Eu acredito que seja ela que ela se refere, né? Grande abraço, Eliane, toda a família, na Coab. Deus continue abençoando fortemente no nome de Cristo Jesus, o nosso Senhor. Mais uma participação aqui no grupo? Fernandinho está com a gente também? Vamos ouvir. Fala, meu querido Fernando. Boa tarde, na paz.
2: Boa tarde, meu Gilson. A paz do Senhor. Estou na escuta mais inteirinha.
0: Aí, ó.
2: Cristo, a resposta é para você.
3: Amém. Glória a Deus.
0: Tá do lado da Quiterinha, a animação é outra, rapaz. Pode ter certeza disso. Valeu, Fernando. Quiterinha, gratidão pela audiência e pela parceria com a gente. Deus o abençoe grandemente. Tem mais um aqui no Cristo a Resposta? Tia Nenê. Tia Nenê também tá com a gente? Vamos lá, vamos ouvir a mensagem da Tia Nenê. Fala, Tia Nenê. Oh, fala, Jeiel.
4: A mensagem de texto da Tia Nenê é a seguinte. Boa tarde, na paz do Senhor Jesus. Para todos, estamos na escuta. Glória
0: aí,
4: a Deus.
0: Família Rocha com a gente. Tia Nenê, Janaína é ouvinte do programa sempre também. Tá de rádio ligado com a gente. Tia Nenê tá lá com o celular ligado em cima da mesa, né? Mas se a Tia Nenê for para outro canto, Janaína diz, epa, deixa eu ligar o meu aqui que eu quero ficar ligado também no programa. Aí vai pro quarto, vai pra sala, vai pra cozinha. Vai todo canto com o rádio ligado com a gente. Obrigado, Janaína de Rocha, Janaína de Tia Nenê, né? Obrigado pela audiência de toda a família com a gente. Hoje eu acredito que Jana Paula tá lá nesse momento também, né? Obrigado pelo carinho da audiência. Mais uma participação aqui. Tem não? Vamos ouvir o louvor então? Bondade de Deus é o louvor e nós vamos conferir nesse momento aqui a pedido da nossa irmã Clarice. Obrigado pela audiência. Vamos sortear brindes amanhã. Amanhã é que é o Dia das Mães, gente, comemorado, né? Como a disse a Joselma, Dia das Mães é todos os dias, mas amanhã é o dia que comemora. Não adianta mandar mensagem antes de meio-dia, porque a gente não vai ter como reproduzir. Só depois do meio-dia. Como a demanda é grande, aí a pessoa vai e manda mensagem 10 da manhã, né? Ou vou mandar uma mensagem aqui. A gente pode esquecer. Então, não é que a gente não queira passar, é que eu posso esquecer uma ou outra mensagem, como já aconteceu. Então, as participações serão depois do link compartilhado, a partir do meio-dia, tá bom? Outra coisa importante é que você deve estar ligado no programa. O sorteio será após o quadro Mulheres no Espelho com a missionária Vilma Helena, tá? A partir de 2h40 da tarde, se você for o ganhador, a ganhadora, e não confirmar, perdeu, a gente vai sortear no outro domingo, tá bom? Então é importante que você fique ligado e na hora que você for sorteado, você entre em contato com a gente. Combinado, gente? Assim? Para ficar tudo certinho, tudo beleza. Não fique esperando que a gente vai... Eita, eu vou participar do programa e vou lá na chácara tomar um banho de piscina porque hoje é Dia das Mães. Se eu ganhar, irmão Gilson vai mandar mensagem. Não, não vai não. Meu pai dizia uma frase, tira o cavalinho da chuva, porque senão ele vai molhar, né? Então esquece isso, eu não vou mandar mensagem não, que não tem como, tá bom? A gente vai sortear de novo caso não confirme. Eu quero agradecer a todo mundo que fizeram a doação dos seus brindes para a gente sortear aqui na nossa programação. Eu tenho um ventilador para sortear amanhã também, né? Ventilador que foi doado aqui pelas nossas parcerias, tá bom? Eu tenho um bujão de gás para sortear também, eu tenho a hidratação aí do cabelo pelo nosso querido irmão Daniel Cabeleireiro, eu tenho brindes da irmã Ceiça, da Catiane, eu tenho uma toalha de banho, eu tenho uma blusinha para sortear para você. Gente, muita coisa legal, eu tenho um jogo de copo, parece aqueles copos de gente rico, né? Parece aquelas taças belíssimas que você vai na casa de gente rica e pede um copo de suco e ele traz naquelas taças lá. É uma coisa chique demais, gente. Então, ó, você ganhar com uma mensagem é show de bola, não? Deixa eu aproveitar aqui o momento e falar. Um dia nós fizemos um sorteio em Água Branca, eu falei isso ontem aqui, né? Fizemos um sorteio lá na rádio de Água Branca e o camarada feliz da vida, né? Para participar do programa, sorteou um faqueiro e a senhora que ganhou... E ela entrou em contato comigo e eu disse, ó, a senhora vai pegar na banca fulano e tal, segunda-feira, assim, assim, assim. Quer dizer, era segunda, né? E ela foi lá buscar. Quando ela chegou lá, era um faqueiro, camarada feliz da vida. Foi a senhora que ganhou? Deixa eu pegar aqui o brinde da senhora, gratidão, tal. E pegou, feliz da vida. Quando apresentou a senhora, ela olhou assim e disse, mas foi esse brinde aqui que eu ganhei? Ele disse, foi. Aí ela disse, se eu soubesse que era isso, eu não tinha nem perdido meu tempo de vir aqui. Entende como é negócio? É uma tristeza isso, né? Tanto para quem faz o programa, como para quem fez a doação do brinde. Eu digo aqui, ó, alguém pode doar um brinde de R$1.000. E alguém pode ter doado um brinde de R$1. Claro que a gente não vai falar porque fica chato assim o brinde, né? Eita, o ventilador foi doado por fulano e tal. O bujão de gás, eu disse aqui, porque bujão de gás, né, não tem problema. Mas um tal brinde foi doado por fulano e tal. Aí alguém que está lá, que doou o brinde, vai dizer, poxa, irmão Gilson disse que foi eu que doei tal brinde e tal. Gente, ó, eu sempre digo, você que doa um brinde de R$1.000 e faz a doação de um brinde de R$2, para mim é a mesma coisa se foi doado com amor, tá? Pode ter certeza disso. Quem ganhar e vai ficar feliz em nome de Jesus, não é isso? Vai ser abençoado quem deu e vai ser abençoado quem recebe. A nossa irmã Renata, ela fez um vale aqui de R$20. Quem ganhar, vai ganhar um pix de R$20 da Renata do bairro Caraibeirinhas. Não é isso? Então, você pode participar e pode ser o ganhador ou a ganhadora. Agradecer também a irmã Luciene, de Largado, Sergipe. Agradecer também aqui a toda a turma participando com a gente. Nós temos aqui, eu vou ter uma pizza aqui também, tá? Nós vamos sortear uma pizza também. Vai ganhar a pizza? Vai lá com a sua mamãe, deliciar da pizza aqui no coração de Delmiro Gouveia. Eita, rapaz, todo mundo vai querer ganhar brindes, né? Vamos lá, gente, vamos conferir o louvor? Na sequência, o quadro Entre Linhas com o Geiel. A bondade de Deus eu dedico para você nessa tarde maravilhosa. Não sai daí não, a gente volta já.

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1: Muito bem, programa Cristo é a Resposta, de volta com você. Gratidão pela audiência, às 13 horas e 19 minutos, 1 da tarde, mais 19 minutinhos. Obrigado pelo carinho do seu rádio ligado aonde você está nesse momento. Um grande abraço aqui a Cedina Rosa, está na cidade de Monte Mó, no estado de São Paulo, ouvindo o programa, e a sua família em Minas Gerais, né? Grande abraço a Laura, sua tia Elizabeth, a outra sua irmã, toda a turma está ouvindo a gente. Grande beijo no coração a todos em Minas, terra do pão de queijo. Gratidão a vocês pelo rádio ligado também. Graça Araújo está ouvindo a gente lá na cidade de Brasília. Obrigado pelo carinho da audiência. Meu cunhado Genival em Presidente Venceslau e toda a família, né? Gratidão pela audiência também com a gente. A Sheila em Fortaleza, capital do Ceará, está ligada conosco também. Nossa gratidão. Minha querida tia Selma, no estado do Rio de Janeiro, está ouvindo o programa e a gente agradece o carinho do rádio ligado. Muito bom. Vamos seguindo com o nosso programa Cristo é Resposta para você, nessa tarde maravilhosa de sábado, trazendo o quadro Entre Linhas agora com Jeiel Barbosa. Atos, capítulo de número 5, que a princípio vai falar de Ananias e Safira, que venderam a propriedade e mentiram para o homem de Deus. Mentiram porque quem mentiu foi o marido e a mulher, né? Se deram mal por causa da mentira. Não se deram mal porque negaram o dízimo, não, que ali não era dízimo, coisa nenhuma, tá? Bom, vamos saber aqui esse assunto no quadro Entre Linhas com Jeiel. Qual é o assunto de verdade? É sobre Ananias e Safira ou existe outro assunto dentro disso aqui, Jeiel?
2: Bom, em Atos 5 a gente vai ter várias outras coisas para se tratar, mas essa é a história inicial, nós podemos dizer assim. Bom, aqui nós temos um contraste com o capítulo de Atos 4, que a gente viu semana passada, que no final do capítulo ele vai falar sobre como aquela igreja estava fazendo dentro da sua comunhão, repartindo os bens para ajudar os outros, etc. No final do capítulo 4, nós temos a história de Barnabé, que vendeu um terreno, vendeu as coisas que ele tinha e colocou aquele dinheiro aos pés dos apóstolos para poder fazer a divisão. Já no início do capítulo 5, a gente vai ter essas pessoas, Ananias e Safira, que fizeram a mesma coisa, porém, eles fizeram coisa errada. Então, a gente vai começar lendo o texto aqui para poder entender melhor. Versículo 1. Um homem chamado Ananias, com Safira, sua esposa, também vendeu uma propriedade. Versículo 2. Com o conhecimento da mulher, ele reteve parte do dinheiro para si, mas levou o restante e o depositou aos pés dos apóstolos. Versículo 3. Então Pedro perguntou: Ananias, como Satanás encheu o seu coração para mentir ao Espírito Santo e guardar para você uma parte do dinheiro que recebeu pela propriedade? Versículo 4. Ela não pertencia a você antes de ser vendida? E depois de ser vendido, o dinheiro não estava em seu poder? O que o levou a pensar em fazer tal coisa? Você não mentiu ao homem, mas a Deus. Versículo 5. Ouvindo isso, Ananias caiu morto. Grande temor apoderou-se de todos os que ouviram o que tinham acontecido. Versículo 6. Então os moços vieram, envolveram seu corpo, levaram para fora e o sepultaram. Versículo 7. Cerca de 3 horas depois, entrou a esposa, sem saber o que havia acontecido. Versículo 8. Pedro lhe perguntou: Diga-me, foi este o preço que vocês conseguiram pela propriedade? Ela respondeu: Sim, foi esse mesmo. Versículo 9. Pedro lhe disse: Por que vocês entraram em acordo para tentar o Espírito do Senhor, o Espírito de Deus? Veja, estão à porta aos pés dos que sepultaram seu marido, e eles a levaram também. Versículo 10. Naquele mesmo instante, caiu morta aos pés dele. Então os moços entraram e encontraram a morta, levaram-na e a sepultaram ao lado do marido. Versículo 11. Grande temor apoderou-se de toda a igreja e de todos os que ouviram falar desses acontecimentos. Bom, dentro desses 11 versículos, a gente vai ter essa pequena história sobre Ananias e Safira, algo que vai acontecer dentro da igreja, com esse contraste que vai estar acontecendo o que tinha acontecido no capítulo 4 de Atos. No capítulo 4 de Atos, a oposição à igreja, ela vai vir de fora. Vai ser os sacerdotes, os saduceus, o sinédrio e as autoridades religiosas que vão confrontar, que vão ir de contra ao que a igreja e o que os apóstolos vão pregar. Porém, aqui vai surgir o primeiro problema dentro da própria comunidade cristã.
1: Por quê? Por conta dessa situação?
2: Isso. Isso vai ser extremamente importante para ao longo da história da igreja, da comunidade cristã, porque isso vai mostrar algo profundo, que Satanás ele não vai tentar apenas destruir a igreja pela perseguição, mas ele também vai tentar corromper essa igreja pela hipocrisia deles.
1: A hipocrisia e, no caso, na mente das pessoas.
2: Isso. Então, aqui a gente tem um contexto um pouco formado dessa igreja, que vai ser o seguinte. A igreja ela vai viver um momento único, podemos dizer assim. Nós vamos ter milhares de pessoas que estavam se convertendo. Nós vamos ter uma forte comunhão entre essas pessoas, entre essa comunidade. E nós também vamos ter que muitas pessoas vendiam propriedades para ajudar os necessitados. E Jerusalém, ela vivia uma grande tensão. Ela vivia a partir do domínio romano, a religiosidade judaica de forma muito intensa. Também temos a expectativa messiânica que as pessoas projetavam muito. E também temos um crescimento muito acelerado do cristianismo a partir dessas coisas que os apóstolos faziam. Então, a igreja ela vai crescer em pureza e poder. E isso, os líderes religiosos judaicos, eles vão começar a enxergar esse crescimento da comunidade cristã como uma ameaça, como algo preocupante. Então, nós vamos ter essa história do primeiro vez que vai acontecer um problema dentro dessa comunidade cristã, que vai ser com Ananias e Safira, que eles vão... O problema deles não foi eles terem o dinheiro e guardar parte do valor, nem a questão de não doar tudo. E sim, o que Pedro vai deixar claro é que depois de vendido, o dinheiro não estava sob o seu controle. O pecado aqui deles foi esse fingimento espiritual. Eles buscaram por esse reconhecimento para eles que eles estavam repartindo o valor, porém não era o valor todo. Eles estavam fazendo aquilo para poder serem reconhecidos. A gente doou para a igreja aquilo que a gente vendeu. O nosso dinheiro a gente repartiu, a gente vendeu e deu dinheiro aos apóstolos para ajudar os necessitados.
1: Se aparecer diante das pessoas, sendo que o que eles estavam querendo mostrar não era verdade, é mais ou menos isso.
2: Isso. Eles, e também o problema principal deles, foi essa hipocrisia diante da igreja. Então eles queriam aqui uma aparência de santidade e sem o custo de santidade verdadeiro.
1: Isso, o preço foi caro, porque hoje em dia acontece pessoas que mostram um tipo de santidade e não são aquilo que elas estão mostrando. Será se a igreja primitiva, esse caso aqui, Deus está querendo mostrar isso para os nossos dias atuais? Que existe um tipo de santidade, que a gente faz uma determinada coisa e na verdade a gente não é aquilo que está querendo mostrar? Deve ser por aí, né?
2: Sim, sim. Então nós vamos ter também uma parte desse texto que vai ser muito importante para vários debates teológicos ao longo da história, que vai ser sobre a divindade do Espírito Santo. O que a gente vai ter? A gente vai ter Pedro chamando o Espírito de Deus e também vai tratar a mentira ao Espírito com um pecado direto contra Deus. Pedro vai declarar que você mentiu ao Espírito Santo. Depois ele vai dizer que você não mentiu aos homens, mas a Deus. Então, aqui nós temos...
1: Por que se refere que Pedro disse que eles mentiram ao Espírito Santo se eles estavam falando com Pedro ali?
2: Essa é a questão. Eles estavam fingindo essa santidade deles. Eles venderam a propriedade, pegaram dinheiro, eles combinaram entre si para mentir, fazendo com que eles... Ah, a gente vai vender essa propriedade, vai pegar o dinheiro, a gente vai guardar uma parte e vai doar o resto aos apóstolos, e a gente vai dizer que foi tudo que a gente conseguiu. Eles vão estar mentindo essa santidade deles.
1: Será se isso existe hoje em dia ainda, de alguém combinar em casa uma situação? Se alguém perguntar, a gente vai dizer isso aqui. Eu vou lá e dizer ao pastor, ao padre, seja lá quem for, eu vou dizer isso aqui ao meu pai, à minha mãe, e se alguém te perguntar, tu confirma, diz a mesma coisa para mim não passar por mentiroso. Foi mais ou menos isso que eles combinaram em casa, né? Só que o Espírito Santo estava presenciando tudo. Aí Pedro disse, você não mentiu a mim não? Aí o que aconteceu? Morreu um, 3 horas depois o outro chegou e confirmou. aquela conversinha, né, de combinação em casa, de não passar por mentiroso. Se fulano te perguntar, tu diz a mesma coisa. Foi o que Pedro perguntou a Safira, e Safira, né, toda santarrona. É isso mesmo, foi isso mesmo que aconteceu. É por aí, né, Geiel?
2: Isso. Então a gente vai ter essa questão do Espírito Santo de Deus, Pedro retratando o Espírito Santo como Deus, e esse vai ser um texto muito importante mais ao longo da história para debates sobre a divindade do Espírito Santo, que vai ser reconhecido também como a pessoa de Deus. Nós também vamos ter uma questão que a gente pode se questionar, que é por que Deus ele agiu de forma tão severa? Eles mentiram e eles morreram. Por que isso?
1: É uma pergunta, né? Se Deus é amor, por que por causa de uma mentira custou a vida deles? É uma pergunta boa.
2: Isso. Só que, como a sua pergunta, ele não pode colocar em jogo a questão de Deus ser amor. Deus, ele é amor. Deus é a definição de amor. Porém, Deus também é juízo. Deus também é justiça. Ao mesmo tempo que ele é 100% amor, ele também é 100% justiça.
1: Perfeito. Mas ele não podia perdoar eles ali?
2: Sim.
1: O Espírito Santo não tem o trabalho de convencer a pessoa do pecado da... Por que o Espírito Santo, em vez de acontecer isso com eles, não convenceu do Espírito do pecado, da justiça e do juízo?
2: Bom, essa é a questão. Aqui nós temos uma comunidade cristã que está em crescimento. E nós temos... Esse é o primeiro caso de pessoas que vão arrumar, por exemplo, entre aspas, um problema dentro dessa comunidade. Isso já aconteceu ao longo da história da Bíblia algumas vezes. Por exemplo, com Nadab e Abiú em Levítico capítulo 10 e também com Uza em 2 Samuel capítulo 6. Nós temos um contraste entre essas histórias que vai ser a questão que eles estão no início da igreja. Eles estão no início de alguma comunidade cristã. E eles fazem algo dentro daquela comunidade que, entre aspas, vai arrumar um problema. E Deus, ele quer mostrar para eles que aquilo não é uma brincadeira, é algo sério. Então Deus vai estabelecer logo no começo a seriedade da santidade.
1: Aquela questão que os mais velhos usam até hoje, cortar o... Deus cortou o mal pela raiz, logo no início. É por essa razão que o texto que você leu, quando Ananias morre, criou um temor na vida de todos que ouviram e que estavam presentes. E também, quando foi a Safira, foi a mesma coisa, né?
2: Exato. Deus, logo no início dessa comunidade, ele vai mostrar o perigo de tratar o que é sagrado com desprezo, pronto, com mentira. Então, a partir daqui, nós vamos pular um pouco essa história de Ananias e Safira e vai continuar com os apóstolos indo pregar o evangelho, o que eles fazem muito durante o capítulo de Atos. Versículo 12. Os apóstolos realizavam muitos sinais e maravilhas no meio do povo. Todos os que creram costumavam reunir-se no pórtico de Salomão. Versículo 13. Dos demais, ninguém ousava juntar-se a eles, embora o povo estivesse em alto conceito. Versículo 14. Em número cada vez maior, homens e mulheres criam no Senhor e lhes eram acrescentados. Versículo 15. De modo que o povo também levava os doentes às ruas e os colocavam em camas e macas para que, ao passar, Pedro, pelo menos a sombra dele, se projetasse sobre alguns. 16. Afluíam também multidões das cidades próximas a Jerusalém, que levavam os seus doentes e os atormentados por espíritos imundos, todos eram curados.
1: Glória a Deus.
2: Então, aqui a gente vai ter que essa comunidade cristã, depois do que aconteceu, depois desse temor, a igreja ela não vai enfraquecer, ela vai crescer ainda mais. A gente vai ter no início desse trecho, citando que os discípulos se reuniam no pórtico de Salomão. O pórtico de Salomão era uma área ampla no templo de Jerusalém e era um local de ensino, onde havia debates públicos e circulavam muitas pessoas. Então, a mensagem cristã pregada pelos apóstolos aqui, ela vai estar se tornando pública e impossível de se esconder. Então, aqui o texto vai citar que houve muitos milagres, que vai haver curas, libertações e pessoas trazendo enfermos às ruas, pessoas trazendo enfermos e pessoas
1: Doentes.
2: Doentes de outras cidades.
1: Pessoas com deficiência, enfim.
2: Isso. E vai citar que até mesmo a sombra de Pedro era mencionada para a questão de curas, que as pessoas acreditavam que a sombra de Pedro poderia curar. Bom, o importante nesse texto não é a questão da idolatria apostólica. É importante ressaltar isso. Não é questão, ah, os apóstolos estavam curando muito e o texto quer ressaltar isso. Quer dizer que eles possuem um grande poder. Não. O texto, o foco desse texto vai ser mostrar que a intensidade da ação divina, o grande poder de Deus, e vai mostrar que a autoridade apostólica naquele momento inicial da igreja era muito poderoso, de uma forma muito usada por Deus. Então, a parte desse texto, nós vamos ter um pouco da perseguição que os apóstolos vão sofrer ao longo de todo o livro de Atos. Versículo 17. Então, o sumo sacerdote e todos seus companheiros, membros do partido dos saduceus, ficaram cheios de inveja. Versículo 18. Por isso, mandaram prender os apóstolos, colocando-os em uma prisão pública. 19. No entanto, durante a noite, um anjo do Senhor abriu as portas do cárcere, levou-os para fora e disse, versículo 20, dirijam-se ao templo e relatem ao povo toda a mensagem desta vida. 21. Ao amanhecer, eles entraram no pátio do templo como haviam sido instruídos e começaram a ensinar o povo. Quando chegaram, o sumo sacerdote e seus companheiros convocaram o Sinédrio, toda a assembleia dos líderes religiosos de Israel, e mandaram que os apóstolos fossem trazidos da prisão. Versículo 22. No entanto, ao chegarem à prisão, os guardas não os encontraram ali. Então voltaram e relataram. 23. Encontramos a prisão trancada com toda a segurança, com todos os guardas diante das portas. Mas, quando as abrimos, não havia ninguém. Versículo 24. Diante desse relato, o capitão da guarda do templo e os chefes dos sacerdotes ficaram perplexos, imaginando o que teria acontecido.
1: Glória a Deus, hein?
2: Versículo 25. Nesse momento, chegou alguém e disse, os homens que os senhores puseram na prisão estão no pátio do templo, ensinando o povo. Versículo 26. Então, indo para lá com os guardas, o capitão trouxe os apóstolos, mas sem uso de força, pois temiam que o povo os apedrejasse. Versículo 27. Tendo levado os apóstolos, apresentaram-nos ao Sinédrio para serem interrogados pelo sumo sacerdote. 28. Que lhes disse, demos ordem expressa a vocês para que não ensinassem nesse nome. Contudo, vocês encheram Jerusalém com a sua doutrina e nos querem tornar culpados do sangue desse homem. Versículo 29. Pedro e os outros apóstolos responderam, é preciso obedecer antes a Deus do que aos homens. 30. O nosso Deus, o Deus dos nossos antepassados, ressuscitou a Jesus, a quem os senhores mataram, suspendendo em um madeiro. 31. Deus o exaltou, elevando-o à sua direita como príncipe e salvador, para dar a Israel arrependimento e perdão de pecados. Versículo 32. Nós somos testemunhas dessas coisas, bem como o Espírito Santo, que Deus concedeu aos que lhe obedecem. 33. Ouvindo isso, ficaram furiosos e queriam matá-los. Dentro desse trecho, nós temos essa grande questão da perseguição desses líderes religiosos, dos sacerdotes, dos saduceus, aos cristãos, aos apóstolos que pregavam o evangelho, curavam em nome de Jesus. Um dos principais problemas aqui é que eles, os sacerdotes, os líderes religiosos, não queriam que eles pregassem em nome de Jesus, porque eles pregarem em nome disso geraria um questionamento dentro do povo, o que faria eles se revoltarem contra os líderes religiosos. Então aqui nós temos sendo citado os saduceus, que eram um grupo religioso muito influente, que eles faziam a questão da aristocracia sacerdotal, eles eram muito ligados ao templo e eles eram os mais ricos politicamente daquela época. Então eles não acreditavam na ressurreição de Jesus, eles não acreditavam em anjos e eles não acreditavam em vida após a morte. Por isso, o livro de Atos vai citar muito e vai incomodar também exatamente essas pessoas, esse grupo religioso.
1: Uhum.
2: Porque os apóstolos vão pregar exatamente isso.
1: Uhum.
2: Eles vão pregar sobre a ressurreição de Jesus e eles vão pregar também sobre essa vida após a morte, que era algo que esses saduceus, eles não acreditavam.
1: Uhum.
2: A partir disso, nós temos a prisão e a libertação dos apóstolos da prisão.
1: A libertação com o anjo ou já é outra libertação?
2: Não, essa é a libertação da prisão que eu acabei de ler.
1: Sim.
2: Bom, os apóstolos vão ser presos, mas durante a noite um anjo vai abrir as portas. E então a frase poderosa que o anjo vai falar vai ser: vão e anunciem ao povo toda a mensagem dessa vida.
1: Uhum.
2: O detalhe aqui que nós temos nesse texto é que Deus não vai tirar eles da prisão para eles poderem fugir, para eles poderem descansar. E sim, para que eles continuem pregando o evangelho.
1: Glória a Deus por isso.
2: Nós temos aqui o segundo, a parte depois dessa parte, nós temos o segundo julgamento que eles vão passar, os apóstolos, no caso ao todo. Então, os apóstolos vão novamente ao Sinédrio e eles vão receber o mesmo conselho. O pessoal que julgou Jesus e o pessoal que também tentou parar o movimento cristão em seu início.
1: Uhum.
2: A acusação principal vai ser: vocês encheram Jerusalém com esses ensinos.
1: Essa é a acusação?
2: Isso, vai ser a principal acusação que o pessoal do Sinédrio vai utilizar contra os apóstolos. Eles vão, sem perceber, dentro dessa acusação deles, que vai ser: vocês encheram Jerusalém com esse ensino, eles vão admitir esse avanço do evangelho. Então, Pedro vai responder que é mais importante obedecer a Deus do que aos homens. Então, toda essa resposta de Pedro e dos apóstolos vai ser baseada no seguinte: Jesus foi crucificado, ele ressuscitou, ele foi exaltado por Deus, as pessoas devem se arrepender para poder receber o perdão de seus pecados. Pedro, ele vai continuar com a mesma resposta, com o mesmo argumento que ele utilizou da outra vez que eles foram julgados pelo Sinédrio. Ele vai permanecer aqui. Eles não vão suavizar essa mensagem, eles não vão aliviar o peso que essa mensagem possui. Eles vão falar e eles não vão ter medo, mesmo sendo ameaçados diante do Sinédrio.
1: Sendo ameaçados, só que eles estavam sendo ameaçados para parar de fazer a obra de Deus. E vale salientar, quando Pedro disse: mas antes obedecer a Deus do que aos homens, tem gente que nos dias atuais pegaram esse trecho assim e estão desobedecendo seus pastores, né? Os pastores, por exemplo, pedem para obedecer a regra religiosa, a obedecer a sua liderança, e as pessoas estão utilizando esse versículo, né? Dizendo que é melhor obedecer a Deus do que aos homens. Só que nesse caso aqui, eles estavam ameaçando para deixar eles proibidos de pregarem o santo evangelho e falar aquilo que Deus havia determinado, não é isso?
2: Isso mesmo. Continuando o texto, no versículo 34, 33, na verdade, a gente vai ter o seguinte: ouvindo isso, ficaram furiosos e queriam matá-los. 34. Entretanto, um fariseu chamado Gamaliel, mestre da lei, respeitado por todo o povo,
1: esse era poderoso,
2: levantou-se no Sinédrio e pediu que os homens, por um momento, fossem retirados. 35. Esses homens aqui são os apóstolos. Versículo 35. Então lhes disse: israelitas, considerem cuidadosamente o que pretendem fazer a esses homens. Versículo 36. Há algum tempo, apareceu Teudas, reivindicando ser alguém, e cerca de 400 homens se juntaram a ele. Ele foi morto, e todos os seus seguidores se dispersaram e acabaram em nada. 37. Depois dele, nos dias do recenseamento, apareceu Judas, o galileu, que liderou um grupo em rebelião.
1: Isso é o Gamaliel que continua dizendo.
2: Isso, aqui é todo o discurso de Gamaliel.
1: Sim.
2: Que liderou um grupo em rebelião. Ele também foi morto, e todos os seus seguidores foram dispersos. 38. Portanto, nesse caso, eu os aconselho: deixem esses homens em paz e soltem-nos. Se o propósito ou atividade deles for de origem humana, fracassará. 39. Se proceder de Deus, vocês não serão capazes de impedi-los, pois se acharão lutando contra Deus.
1: Glória a
2: Versículo
1: Deus.
2: 40. Eles foram convencidos pelo discurso de Gamaliel. Então, chamaram os apóstolos e mandaram açoitá-los. Depois, ordenaram-lhes que não falassem ao nome de Jesus e os deixaram sair em liberdade. 41. Os apóstolos saíram do Sinédrio alegres por terem sido considerados dignos de serem humilhados por causa do nome. Esse nome, o nome de Jesus.
1: Jesus, glória a Deus.
2: 42. Todos os dias, no templo e de casa em casa, não deixavam de ensinar e anunciar que Jesus é o Cristo.
1: Amém.
2: Bom,
1: camarada de coragem.
2: Nós temos aqui, dentro dessa... do que está acontecendo, dessa cena dentro do Sinédrio, o discurso de Gamaliel. Gamaliel, o texto vai dizer que ele foi um fariseu muito respeitado, ele era um mestre da lei e extremamente influente entre o povo judeu. E tradicionalmente, Gamaliel ele vai ser associado ao ensino de Paulo antes da sua conversão. Nós temos o argumento de Gamaliel, ele vai citar alguns movimentos passados que aconteceram, por exemplo, de Teudas e de Judas, o Galileu. E ele vai dizer que todos desapareceram, todos os seus seguidores desapareceram após a morte de seu líder, podemos chamar eles assim. Então ele vai concluir que, se isto vem de homens, ele vai fracassar. Porém, se vier de Deus realmente, aquele povo, sacerdotes, saduceus, eles não poderiam fazer nada para pará-los, pois eles estariam lutando contra o próprio Deus. Então, vai também ser utilizado um pouco de ironia nesse texto, de homens tentando parar Deus, aquilo que Deus decidiu estabelecer. E o livro de Atos em si, ele inteiro, vai citar isso, vai provar que ninguém consegue impedir Deus, o poder de Deus. Então, no final, nós temos os apóstolos sendo açoitados, ameaçados e humilhados publicamente.
1: Delmiro Gouveia, são 13 horas mais...
2: 46.
1: 46 minutos. Vamos lá, dá tempo?
2: Dá sim.
1: Vamos lá.
2: Então, aqui nós temos que eles foram açoitados. Um detalhe que eu queria trazer é que é sobre o açoite judaico, essa punição que essas pessoas levavam. O açoite judaico, ele era provavelmente de 39 chicotadas e era uma punição extremamente dolorosa. Mesmo assim, quando esses apóstolos eles vão estar saindo, o texto vai dizer que eles vão estar saindo alegres por terem sido condenados dignos de sofrer por esse nome. Que é algo que vai ser citado muito por Paulo dentro das suas cartas. Por exemplo, em Filipenses 1:29, que Paulo vai falar que nos foi concedido não somente o prazer de crer em Cristo, como também de sofrer por causa dele. Então, nós vamos ter aqui um pouco desse contraste, nós podemos dizer, com o evangelho moderno, que hoje muitos vão enxergar o sofrimento como ausência de Deus ou fracasso espiritual. Já os apóstolos, eles vão ver esse sofrimento principalmente por Cristo, como honra, como alegria. Então, o final do capítulo vai dizer que todos os dias eles iam de casa em casa, nas praças, e anunciavam o evangelho, e não deixavam de ensinar sobre Jesus, o Cristo. Então, aqui nós temos tudo isso que vai acontecer dentro desse capítulo. Nada vai parar esse poder de Deus, nada vai parar esse movimento, essa comunidade cristã, essa igreja em seu início. Nós vamos ter problemas interiores dessa comunidade, nós vamos ter prisões, nós vamos ter punições, ameaças, dor que esses apóstolos vão sofrer, e nada disso vai parar o amor deles por Deus e nem mesmo o ensino que eles levavam às pessoas.
1: Glória a Deus por isso, né? Maravilha, tá aí o resumo do capítulo 5 do livro de Atos dos Apóstolos a respeito do sofrimento dos discípulos que não, diante de ameaças e de chicotadas, não desistiram de falar do nome do Senhor e de sofrer em nome do Senhor. A história é linda, né? A história é bonita demais. Sábado que vem, já terminou isso aqui? Sábado que vem vai ser sobre o quê? Capítulo 6?
3: Isso.
1: Capítulo 6 fala exatamente do quê? É continuidade?
3: Vai falar
2: basicamente um pouco mais sobre essa questão dos apóstolos, que eles vão escolher 7 principais para poder ser enviados. Nós vamos ter também um pouco da oposição dos membros da sinagoga. E nós vamos ter falando também alguns discursos dentro dessa oposição, que eles vão ser levados novamente diante do Sinédrio.
1: Muito bom. Sábado que vem tem mais quadro Entre Linhas. Se você tem dúvida em relação a algum texto que você leu na Bíblia, que você ouviu alguém falar, manda para nós aqui que Giel vai discorrer no quadro Entre Linhas aqui nos programas Cristo é Resposta para você, inclusive todos os sábados.
2: E dentro desse capítulo 6 de Atos, nós vamos ter também um início da história de Estevão, que vai ser no capítulo 7.
1: Ah, é? No capítulo 7, no capítulo 6 já começa a iniciar.
2: Isso.
1: Muito bom. Estevão foi aquele que viu o céu aberto. Isso. É isso? Foi apedrejado poderosamente pelas pessoas religiosas, inclusive. Não é isso, Gael?
3: Isso.
1: É isso, gente. Ó, história linda, né? Delmiro Gouveia, são 13 horas mais... 49 minutos? Dá tempo aqui? Acho que dá do apoio cultural. Vê se tem alguma mensagem aqui, antes do apoio cultural aqui no programa, que eu quero trazer para os nossos ouvintes. Gente, amanhã, programa meio-dia, horário marcado com você, até às 15 horas. Amanhã temos o quadro Mulheres do Espelho com a missionária Vilma Helena, tá? Eu tenho amanhã muitas participações aqui. Não adianta participar cedo do programa, só depois do meio-dia. Cruzou meio-dia, pode mandar mensagem para o programa que a gente vai ler e reproduzir todas. Amanhã a audiência será marcante, cerca de 25 a 26 brindes para a gente sortear amanhã para você, mamãe, em nome de Jesus. Tem mensagem?
3: Tem um áudio de Maciel.
1: Um áudio de Maciel. Mas quem é Maciel?
3: Tá no grupo.
1: Vê se é para o programa, Giel.
3: É no grupo.
1: É no grupo? Mas, escuta antes, por favor, só o início, depois você volta o áudio e reproduz no ar. Vamos ver se é para o programa... O áudio do Maciel. É, eu acho que não é para o programa, né? Vamos lá, tem mais mensagem para essa? Deixa eu trazer então, gente, lembrar para você que o programa conta com a parceria do presbítero Manuel, direto do Paraná. Eu tenho programa ao vivo, acontece isso, né? Parceria também da nossa irmã Luciene, na cidade de Largato, em Sergipe. Minha mãe, Nair Barbosa, em Água Branca. Nossa irmã Girlene, no bairro Palmeirão. Irmã Cicinha, no bairro Novo, trabalhando com pão caseiro, bolo para aniversário e bolo para casamento. O Elia e o seu esposo Natanael, no bairro Bom Sossego. Nossa querida irmã Creuza, na Coab Nova, esposa do irmão Isaías. Na audiência cativa e na parceria firme e forte conosco. 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Tia Nenê está na parceria do programa, Maria Saleto Rabeca, Rita do Sítio Peba, Marcelo da Lagoinha. E temos aqui também a Lúcia do bairro Eldorado e o novo parceiro que é o nosso irmão Railson do Sítio Peba. Temos ainda as nossas parcerias anônimas da programação. 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Vamos a um bloco de apoios culturais e a gente volta já com os minutos finais da nossa programação. Não sai daí não, que a gente volta já.
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1: Muito bem, de volta com você, programa Cristo é Resposta pela Rádio Alternativa, às 13 horas e 55 minutos, pelo horário. Programa chega ao final nessa tarde maravilhosa, dia 9 de maio do ano de 2026. Tua presença é o meu prazer. Isaías capítulo 55, verso de número 6. Buscai o Senhor enquanto se pode achar. Invocai-o enquanto está perto. Deixa o ímpio o seu caminho e o homem maligno os seus pensamentos. Glória a Deus para sempre. Amanhã, dia das mães, né? Logo cedo inicia, toda a turma parabenizando a sua mãe, mandando mensagem, presentes, enfim. Meio-dia, a gente vai passar a manhã inteira, né? E quando for meio-dia, nós temos o programa Cristo é Resposta até às 15h. Amanhã vamos ter a participação da missionária Vilma Helena e você falando aqui no programa também conosco, tá bom? Amanhã nós temos aqui alguns brindes para sortear, inclusive aqui a parceria forte dos nossos irmãos. Eu tenho um ventilador para sortear amanhã, eu tenho brindes aqui da irmã Ceiça, brindes da Catiane, eu tenho um brinde da tia Nenê, da Josane, eu tenho um brinde da Tayane, eu tenho um tratamento aí no cabelo da mamãe que ganhar o brinde do Daniel Cabeleireiro, eu tenho um brinde da irmã Dulce Queiroz, eu tenho um brinde da irmã Quiterinha, eu tenho um brinde aqui, um vale de R$40 do Super Coxinha, o famoso Dudu, tá? Aqui na Praça de Eventos. Eu tenho um brinde da Luciene de Lagato Sergipe, eu tenho um brinde aqui doado pela irmã Maria Salete, eu tenho um botijão de gás para sortear amanhã doado pela irmã Creuza. Atenção, que não é o botijão completo, quer dizer, não é completo, é o seguinte, com vasilhame, né? Você vai ganhar o bujão fechado, certo? Você vai ganhar o gás e você vai trazer o vasilhame e levar o gás, não vai pagar nada. Doado pela nossa irmã Creuza, na Coab, aqui em Delmiro Gouveia, esposa do irmão Isaías. A mãe que ganhar vai ganhar um botijão de gás aí para você cozinhar o mês inteiro. 0800, doado pela nossa irmã Creuza. Obrigado, irmã Creuza, pela parceria, tá? Deus abençoe. Eu tenho um ventilador para sortear, eu tenho uma pizza para sortear, eu tenho um vale de R$20 para sortear. Eu tenho muitos brindes aqui. Gente, são 26 brindes. A irmã Alessandra Clemente também vai fazer a doação, ou já fez, né? A doação de 2 brindes também para a gente sortear aqui na programação. Então, ó, são muitos brindes. Você pode participar com a gente. Você, mãe, manda sua mensagem de texto, sua mensagem de voz. Eu quero agradecer a Renata. Quem ganhar o Pix no valor de R$20 vai ganhar o Pix da Renata, das 369 casas, tá bom? Você está ouvindo o nosso programa, está sentindo no coração de fazer uma doação também? Faz a doação. Tem um brinde aqui doado pelo Geraldo Xavier, brinde doado pelo irmão Sebastião Ferreira. Gente, ó, eu quero agradecer a nossa parceria grandiosamente, os nossos queridos, gratidão.

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Muito bem, hora certa. Agora são precisamente 2:04, 2:04 aqui pela sua Rádio Alternativa FM, no ar, programa A Voz dos Remanescentes. Programa este que vai ao ar todos os sábados, das 2 às 4 da tarde, aqui pela sua Rádio Alternativa FM. O programa Voz dos Remanescentes é órgão oficial da Igreja Pentecostal Assembleia de Deus dos Remanescentes, que tem a sua sede nacional.

0: Municipal, no bairro José Paulino, Vila de Atalaia, Alagoas, e tem como seu pastor presidente, pastor José Santos de Oliveira. Em Delmiro Gouveia, Igreja Pentecostal Assembleia de Deus dos Remanescentes, que fica localizada, sede regional, na rua Deputado José Bandeira de Medeiros, ao lado do Casca. Agora com também o nome da rua, foi colocado essa semana, né? Rua Júlio Oliveira, agora, né? Rua Deputado José Bandeira de Medeiros, esquina com a rua Júlio Oliveira, né? Agora estão colocando o nome de todas as ruas ali na Vila 25. Que maravilha, né? E o ponto de referência é ao lado da Fundação Casca. E tem como dirigente regional esse que vos fala, presbítero de Ulan Alves. Quero agradecer a Deus por mais uma manhã de sábado, né? Uma tarde, aliás, de sábado chuvosa. O que chamou a atenção agora há pouco foi trovões, né? Trovões em época de praticamente, podemos dizer assim, inverno, né? Que maravilha, né? Trovão agora há pouco aqui, as chuvas fortes caindo aqui na nossa região. É verdade, muitos estão deixando o primeiro amor, infelizmente está acontecendo, né? E só a misericórdia de Deus.
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0: A paz do Senhor, irmã Cícera.
3: Glória a Deus, a paz do Senhor Jesus para todos, uma boa tarde para os nossos irmãos em Cristo Jesus. Né, e para os demais que ouvem o programa Voz dos Remanescentes. Mais um sábado, né, o Senhor nos concede estarmos aqui para trazer esse programa maravilhoso, fazer, né, para vocês. Que o Senhor Jesus habite em cada coração nesta tarde, abençoe a cada um em nome de Jesus. Né, eu já mando, já começo assim, já mando a paz do Senhor aos nossos irmãos e amigos nas cidades ciclovizinhas, aqui nos bairros da cidade, né, nos povoados. Que o Senhor Jesus venha abençoar a cada um nesta tarde, né, ao Eudes, lá em Maceió, né?
0: Eudes Alcântara.
3: Eudes Alcântara.
0: Eita, Jesus.
3: Paz do Senhor Jesus, Eudes, a irmã Rosineide, a minha cunhada, que Deus abençoe grandemente, a Elian, pastor Rodrigues, né, que o Senhor Jesus cubra de bênção cada um de vocês, né, também para o presbítero Ismar, direto de Atalaia, a Laurinha, que hoje, né, hoje está completando mais uma primavera, glória a Deus.
0: Parabéns, ó, parabéns. Eita, escuta glória. Aí, escuta aí, ó. Feliz a

0: Eita, Deus maravilhoso, né? Laurinha, especial. Você é especial para nós, viu, Laurinha? Deus abençoe grandemente. Já tem também aqui homenagens no grupo, né? Pessoal homenageando aí a Laurinha, né? Nossa irmã Lidiane, agora há pouco, também tomou conhecimento, não foi, irmã Cícera?
1: Isso, é, claro.
0: A Lidiane aí ficou sabendo, não sei se ela já ligou para a Laurinha.
1: É, não sei.
0: Ela já viu o cartaz aí de feliz aniversário. Essa pessoa especial que é a Laura Vitória, o nome, né? Laura Vitória, o presbítero Ismael falou.
1: Acho que sim.
0: Se eu não me engano.
1: É, exatamente.
0: É, permite, irmã, me corrija aí se eu estiver errado, né? Mas dizer que a família toda é especial pra gente, né? A Laurinha, a Ruth, a Diaconisa Ivanildo, o presbítero Ismar. E especial para os irmãos aí do ministério, principalmente ali no distrito de Santo Antônio, onde o presbítero Ismar dirige essa igreja naquele lugar. Os irmãos têm um amor muito grande pela pessoa da Laurinha, que daqui a pouquinho ela vai pedir louvor, que é Isaías Saad, né?
1: Isso, bondade de Deus.
0: Bondade de Deus. Vou já colocar o áudio, presbítero.
1: Eu também mando a paz do Senhor a todos os nossos irmãos participantes, né? A irmã Dayana, minha filha Deisiane, a irmã Maria Gadê, que acabou de participar, que o Senhor Jesus abençoe grandemente a sua vida, meu irmão. Creio que está por cá, como diz a senhora ainda, né? Aqui em Delmiro Gouveia, ao irmão Elias, a irmã Raimunda, o irmão Edmar, ali no bairro irmão Novo,
0: Edmar.
1: A irmã Cícera. Que o Senhor Jesus abençoe grandemente a vida de cada um dos nossos irmãos, né? E aqueles que eu for me lembrando ao decorrer do programa, eu irei falar no nome de cada um, em nome de Jesus, amém?
0: Glória a Deus. Quero pedir à irmã Diaconisa Ivanilda, mande uma mensagem de voz hoje, a senhora, viu? Quero ver a mensagem de voz aí da Diaconisa Ivanilda, para ela locutora também, viu, irmãos? Ela também apresentava o programa com a esposa ali em Atalaia, né? Quero ouvir também hoje a voz delas, possíveis irmãos que quiserem aí participar, viu? Deus abençoe grandemente. Nós vamos aqui ouvir aqui um louvor e eu quero oferecer especialmente para nosso irmão Edmar, né? Ele gosta assim dos louvores antigos, né? Para a gente recordar o passado, né? Recordar o passado em nome de Jesus. E o nosso programa, irmã Cícera, ela vai ler uma parte e outra. Nosso programa tem oferecimento, os colaboradores, né? Os ajudadores aí, irmã Cícera, de quem?
1: Isso, quem nos ajuda é o irmão Edmar, irmã Cícera, ali do bairro Novo, né? Ajuda o programa Voz dos Remanescentes, que o Senhor Jesus abençoe. O Nilson da Disque, lá na Vila 25.
0: Gente boa, Nilson.
1: Né? Muito gente boa, que o Senhor Jesus abençoe também. 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
0: Amém, tá certo. 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
0: Glória a Deus. Deus abençoe grandemente aí. 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Deus abençoe grandemente. 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Você que quer colaborar com o nosso programa, deseja, eu quero assim ajudar o programa Voz dos Remanescentes, você entra em contato conosco aí no privado, é só falar aqui com a nossa irmã Cícera, né, que é o nosso telefone 8868-1714. Vamos ouvir aqui um louvor, daqui a pouco eu volto. Alô, irmão Edmar, quando Jesus estendeu suas mãos, hino maravilhoso em nome de Jesus.

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1: Muito bem, meus amados e queridos ouvintes do programa A Voz dos Remanescentes. Eu quero mandar a paz do Senhor Jesus lá no sítio Paraíso, onde neste momento o frio, eita glória, o frio tá grande, ó. O irmão que mora lá na serra, ouvindo o programa agora, é Chico Gaiola, sítio Paraíso, município da cidade de Água Branca, onde a altitude lá acima do nível do mar é totalmente tremenda. E eu quero agradecer pelo carinho da audiência a ele, Chico Gaiola, suas filhas. Deus abençoe grandemente todos vocês, em nome de Jesus, aí no sítio Paraíso, município da cidade de Água Branca. Agradecer pelo carinho da audiência, minha filha Dilmara também ouvindo o programa, em nome de Jesus. É, ali na rua Vereador João Dantas Feitosa, né? E mandar aí Jesus, que a graça de nosso Senhor Jesus Cristo esteja na vida de cada um dos nossos irmãos, né? Independente do ministério que você faz parte, Deus abençoe sua vida. E também eu, ouvindo o nosso programa lá, trabalhando, né? Agora no reboco, com rádio ligado, meu cunhado, irmão em Cristo Jesus, Bernardo de Brito, e Aparecida, né? Aparecida, daqui a pouquinho, Marcinho, qual louvor vamos colocar para eles aí, louvor? Diga aí, Voz da Verdade, deixa eu ver aqui mais. Tem outros louvores aqui, né? Diga aí qual? Fala aí no microfone, Marcinho, fala aí, Marcinho, oferece aí.
2: Amém, amém. Vamos mandar um bem bonito aqui de Gesso Rufino, né?
1: Gesso Rufino.
2: Isso. Eu só quero adorar.
1: Eu só quero adorar.
2: Isso.
1: Muito bem. Manda já aqui no lá no onde você está mandando os louvores, né? Para a gente passar na sequência de louvores. Agora, irmã Cícera, chegou a hora da gente ir às participações aqui no grupo, né? No grupo. Isso. Tem também as mensagens no privado aqui enviadas para o grupo. E nós vamos começar com o primeiro áudio dessa tarde, é dele, direto da cidade de Atalaia, nosso presbítero Ismar Gomes, pai da Laurinha, aniversariante do dia, como eu queria estar lá. A benção é grande, hein, Laurinha? Deus abençoe, Laurinha, né, Marcinha?
2: Amém. Creio que vai ter bolo. Eita, glória.
1: Mas, pai, a mãe dela, será que a mãe dela sabe fazer um bolinho, né?
2: Será que a irmã Ivanilda sabe fazer um bolo?
1: Pai.
2: Meu pai.
1: Ô, glória.
2: Ô, Jesus, chega e encheu a boca d'água agora, Jesus.
1: Não é?
2: Só Deus, viu?
1: Vamos ouvir a mensagem do presbítero Ismar na sequência da diaconisa Ivanilda. Fala conosco, presbítero Ismar Gomes. Deixa eu colocar aqui completo, né? Deixa eu ver aqui que agora sim, deixa eu soltar aqui o áudio, né? Vamos ouvir o nosso presbítero Ismar Gomes, direto da cidade de
3: A paz do Senhor, meus amados irmãos, ouvintes, participantes desse programa abençoado, a voz dos remanescentes. Aqui quem vos fala é seu irmão em Cristo, presbítero Ismar. E assim, aqui de Atalaia. E assim eu quero pedir, né, um louvor. Especialmente, né, para a minha filha Laura, que está completando mais uma primavera.
1: Glória
3: em nome
1: Deus.
3: De Jesus, para minha filha Ruth, minha esposa Diaconisa Ivanilda, a todos vocês ouvintes, participantes desta programação abençoada, o louvor é a bondade de Deus com Isaías Sardi. E assim ofereço para todos, especialmente, novamente falando, para minha filha Laura Vitória, que está completando mais uma primavera, em nome de Jesus. Pai, Senhor, que nos abençoe.
1: Laura Vitória, então acertei, né? Acertei, Laura Vitória. Agora nós do pai, né? E agora eu fiz questão de pedir para que ela mandasse um áudio também. Nossa querida irmã, Diaconisa Ivanilda, em nome de Jesus, falar conosco.
4: Boa tarde, a paz do Senhor Jesus.
1: Amém.
4: Aqui quem fala é a irmã Ivanilda, sou aqui de Atalaia e quero pedir um louvor,
1: certo.
4: Resistência, com Kemily Santos e Cailane. E quero oferecer especialmente para minha filha Laurinha, né, como já foi falado nesta tarde, ela está aniversariando. Sou grata ao Senhor pela vida dela, Também quero mandar esse louvor para todos os ouvintes, né, todos que estão aí na escuta, em Delmiro Gouveia, em nome de Jesus. Também para o presbítero Dublan, a nossa irmã Cícera, amém, casal abençoado, né? Obrigado. Que é amado por minha família. Que o Senhor Jesus abençoe grandiosamente. E também quero mandar para a Deisiane, né? Que esses dias também ela aniversariou. Que o Senhor Jesus abençoe. Em nome do Senhor Jesus.
1: Amém, minha irmã. Amém. Deus abençoe. A festa foi grande, viu? A festa, né? A Deisiane aí também é aniversariou aí, né? É bem pertinho aí da Laurinha. Graças a Deus. Toda no mês só, né? Mês de maio. É tanta gente aniversariando no mês de maio, né? Glória a Deus. Vamos ouvir aqui outros áudios. Eu quero agradecer, viu? Obrigado aí, esse casal maravilhoso, né? A minha filha Deisiane também, ela pede aqui um louvor, né? Ela pede um louvor aqui. Deixa-me ver aqui. Ainda tem aqui a irmã Dayana. A irmã Dayana vai participar com a gente aí também, parabenizando a Laurinha. A irmã Dayane participa agora no programa em nome de Jesus. Fala, irmã Dayane.
5: Boa tarde, a paz do Senhor, irmã Cícia, a paz do Senhor, pastor. A paz do Senhor para todos.
1: Amém.
5: Hoje eu gostaria de ouvir o louvor Voz da Verdade, para oferecer para minha família, para todos os irmãos.
1: Amém, em nome de Jesus.
5: E hoje também desejo os parabéns para a Laurinha, que Deus venha abençoando ela cada dia mais. Estou com saudade dela e eu amo ela. Te amo, Laurinha. Beijo.
1: Eita, glória. Segura, Laurinha. Laurinha tá ouvindo, viu? Laurinha tá com o rádio. A Deisiane também aqui participando aqui no programa. A Deisiane diz: olá, meus queridos irmãos. Quero nesta tarde abençoada de sábado, é dia chuvoso, meus irmãos. É, ela diz aqui: quero hoje meu louvor será de Sara Farias Renovo. Que Deus abençoe a todos em nome de Jesus, né? A Deisiane que mandou também os parabéns para a Laurinha logo cedo. Deus abençoe em nome de Jesus Cristo, né? Nós ouvimos aí a irmã Ivanildo, ouvimos o presbítero Ismael, ouvimos a Dayana agora. Tem a irmã Maria Gadi, em nome de Jesus.
6: A paz do Senhor Jesus, irmã Cícia, a paz do Senhor, irmão de Blanco. Deus abençoe mais uma semana para a glória de Deus. Passando aqui rapidinho já na correria para despedir do trabalho, né? E ir para casa, em nome de Jesus. E gostaria de oferecer um louvor na voz de Sara Farias, fica à dispensação dos irmãos. E eu quero oferecer para a irmã, né, que é mãe, para a irmã de Mara, né, para a irmã Dayana, para todas as mães, né, da Igreja dos Remanescentes, desse ministério abençoado, que Deus abençoe grandemente a vida de todas as mamães, né, em nome do Senhor Jesus. Que não somente amanhã, mas todos os dias, né, os filhos possam assim, amar mais, né? Que um dos maiores mandamentos da Bíblia é o amor, né? Amar mais as suas mães, respeitar, obedecer, né? A gente só tem que obedecer a Deus, tem que obedecer aos seus pais, às suas mães também, né? A todos, que Deus abençoe grandemente a vida de todas as mamães de Delmiro Gouveia, desse sertão abençoado. Que Deus cubra de bênção, que Deus dê saúde àquelas que estão dodó, né? Que Deus dê um bom parto àquelas que estão esperando seus presentes de Deus, né? Que Deus abençoe grandemente a vida de todos. Em nome do Senhor Jesus, que Deus abençoe grandemente. Feliz Dia das Mães para todos nós, em nome de Jesus.
1: Amém, amém, irmã Maria Gadir, Deus abençoe sua vida. Obrigado pela participação. Agora vamos ouvir a irmã Clarice. Irmã Clarice, fala conosco nesta tarde, em nome de Jesus.
7: Boa tarde, presbítero Gilbran, irmã Cícera, a paz do Senhor Jesus.
1: A paz do Senhor.
7: Irmão, gostaria de ouvir o louvor, mãe, presente de Deus. Para mim, eu ofereço as minhas noras, a irmã Cícera, amanhã é dia das mães, né? Para a irmã Cícera, para minha irmã e minha sobrinha no Sinimbu, missionária Paula, para a irmã Nilda, a irmã Cristiane, para a Flávia, para todas as mamães do Brasil e para todos, em nome de Jesus, todas as mamães, em nome do Senhor Jesus.
1: Amém. Glória a Deus. Amém, minha irmã. Vou colocar o hino para a senhora com o cantor Marcos Antônio, né? Marcos Antônio, tem ele cantando aqui Nossa Mãe, né? E tem, se eu não me engano, Mãe, né? São louvores abençoados aí, em nome de Jesus, que eu quero oferecer para a irmã, já que amanhã, né? Amanhã sábado, aliás, domingo, né? Sábado é hoje, meu Deus, estou até me passando aqui, né? É um dia em que o pessoal vai estar parabenizando todas as mamães aí, né? Que Deus abençoe. Já que amanhã não tem programa, eu também já antecipo aí. Eu que não tenho mãe, nossa irmã Cícera também não tem mãe. E aí a gente homenageia aqueles que têm. Deus abençoe a vida de cada mulher guerreira, mãe de família, em nome de Jesus Cristo. Vamos ouvir, em nome de Jesus, né? O louvor da nossa querida irmã, aniversariante do dia, a Laurinha, já está aqui no ponto, o louvor dela, Isaías Saad, né? Em nome de Jesus, feliz aniversário para Laurinha. Em nome de Jesus, Deus abençoe grandemente a sua vida.

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1: Nós estamos aqui, Deus, para te dizer que nós permanecemos de pé. Nós permanecemos firmes. Ah, querido, olha para quem está do teu lado e diga assim para ele: nós estamos de pé.

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0: Voz da Verdade cantando Sou um Milagre. Esse louvor é um louvor muito especial. Inclusive eu gosto de cantar ele porque ele se parece muito com a minha história, né? Sou um milagre, e eu sou um desses milagres aí. O que parecia ser impossível a muitos, que acharia que eu não sobreviveria, Deus me deu graça e estou aqui pela misericórdia de Deus. Louvado e exaltado seja o nome de nosso Senhor e Salvador Jesus Cristo. Muito bem, meus amados irmãos, agora são 3:03, 3:03, nessa tarde abençoada de sábado. Irmã Cícera, quem tem alguma mensagem de reflexão aí para esta tarde? E tem também, né, uma, tem também a Aparecida, né, Aparecida que também participa, né, deixa eu ver se tem aqui a vinheta da reflexão, né, em nome de Jesus, né. Em nome de Jesus. E a Aparecida, que ela vai pedir um louvor dessa tarde. Qual o louvor que ela pede?
1: Amém. Ela pede o louvor de Daniel e Samuel, Deus Prova.
0: Deus Prova. Isso. Muito bem. Pode ir aí a reflexão em nome de Jesus.
1: Amém. A reflexão de hoje é gratidão. Hoje é dia de parar por um instante e reconhecer o quanto temos motivos para agradecer. Muitas vezes olhamos apenas para aquilo que nos falta, mas esquecemos de enxergar o cuidado diário de Deus em cada detalhe da nossa vida. O simples fato de acordar, respirar, poder andar, falar, ouvir e contemplar um novo dia já é um presente valioso. A gratidão muda a forma como enxergamos as circunstâncias, pois não se trata apenas de agradecer pelas grandes conquistas, mas também pelos pequenos milagres que acontecem todos os dias. Quando cultivamos a gratidão, nossos olhos se abrem para a bondade do Senhor. Nossa fé se fortalece.

bem, meus amados e queridos ouvintes, aí a mensagem de reflexão desta tarde, e nós vamos aqui agora, atendendo a pedidos da Aparecida. Ela pediu Daniel e Samuel, Deus prova, olha que louvor maravilhoso. Eu quero aproveitar e já oferecer para ela, que também participa sempre aqui no grupo, ali direto das Caraibeirinhas, sempre pede oração pelos seus filhos, né, nossa irmã Raimunda, em nome de Jesus. Deus abençoe sua vida, irmã Raimunda, né? Daqui a pouco estaremos orando, apresentando, em nome de Senhor Jesus. Deus prova a pedido da Aparecida, em nome de Jesus. Daniel e Samuel.

0: Muito bem, aí nós ouvimos Daniel e Samuel. Deus prova aquele a quem ama. Muitas vezes muita gente não compreende. A letra do louvor, ela é maravilhosa, porque diz que Deus prova aquele a quem ele ama. Quero mandar aí uma saudação para a Andréia. Andréia, esposa do Bernardo, ali no bairro Ponti, que vem do nosso programa. Deus abençoe ela, Deus abençoe também as meninas, né, grandemente, em nome de Jesus. Né, tem lá, deixa eu ver se eu lembro o nome de todas as irmãs. Vamos levar a Érica.
1: A Érica, a Beatriz, a Gisele.
0: Certo.
1: É, e as crianças, né, principalmente os pequenininhos que vieram.
0: Os recém-nascidos.
1: Isso.
0: Ela pediu um louvor de Fernandinho, foi?
1: Foi, Fernandinho. Caminho no Deserto.
0: Caminho no Deserto. Isso, muito
1: oferece para os pais, né? Quem pediu foi a Gisele, né? Ela oferece aos pais e a todos que estão na escuta. Que Deus abençoe a vida de todos.
0: Amém. Ah. Eu vou tentar colocar aqui o louvor Caminhos no Deserto, com o cantor Fernandinho, né? Deus abençoe, em nome de Jesus, né? Deus abençoe grandemente. Lá em Paulo Afonso, né? Ela hoje não participou, não, mas eu quero mandar aí a paz para esse casal abençoado lá no BTN.
1: Isso, a irmã Suzane Ora.
0: Suzane Ora.
1: Suzane Ora e o irmão Alisson, né?
0: Certo.
1: Que Suzane. Deus abençoe grandemente a vida desse casal maravilhoso. Que Deus abençoe.
0: Deus abençoe Suzane Ora, irmão Alisson, em nome de Jesus. Vai mandar aí agora, irmã. Manda aí o louvor para a gente ouvir aqui. Fernandinho. Glória a Deus, Deus abençoe irmão Alisson, Deus abençoe a todos aí no BTN, na sintonia do programa Voz dos Remanescentes. Daqui a pouquinho, gente, vamos ouvir esse louvor, e aí eu já vou voltar com, né, na sequência, com a mensagem do Evangelho, daqui a pouquinho, a oração no programa A Voz dos Remanescentes, em nome de Jesus.

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0: Olá, meus amados e queridos ouvintes do programa Voz dos Remanescentes. Nesta tarde eu gostaria de trazer uma mensagem diferenciada a você que nos ouve agora, você que está sintonizado aí. Preste atenção na palavra de Deus. Preste atenção no que Deus tem a prover para a sua vida. Pedindo aqui uma palavra, e a palavra que me veio esta tarde é uma palavra muito pregada nas igrejas, uma palavra que muita gente até já tem conhecimento, né? Eu não sei como é que anda a sua situação financeira, não sei como anda o seu armário, como está a sua prateleira, como você está vivendo, como está a falta de pão, a escassez na sua casa. Não sei como é que está a questão da sua vestimenta. Não sabemos como está a situação de cada um, mas Deus, Ele sabe, Ele conhece, Ele provê, Ele faz. E a palavra que eu trago nesta tarde é 2 Reis, capítulo 4, Eliseu aumenta o azeite da viúva. Vou repetir, 2 Reis, capítulo 4, a partir do verso 1, Eliseu aumenta o azeite da viúva. Uma palavra bastante conhecida, porém com o endereço certo para a vida daqueles que crê. A palavra relata que uma mulher, das mulheres dos filhos dos profetas, chamou a Eliseu, dizendo: meu marido, teu servo, morreu, e tu sabes que o teu servo temia ao Senhor. E veio o credor a levar-me os meus dois filhos para serem servos. E Eliseu lhe disse: que te hei de eu fazer? Declara-me, que é o que tens em casa? Ela disse: tua serva não tem nada em casa, senão uma botija de azeite. Então disse ele: vai, pede para ti vasos emprestados a todos os teus vizinhos, vasos vazios, não poucos. Então entra e fecha a porta sobre ti e sobre teus filhos, e deita azeite em todos aqueles vasos, e põe à parte o que estiver cheio. Partiu, pois, dele e fechou a porta sobre si e sobre seus filhos. E eles lhe traziam os vasos e ela os enchia. E sucedeu que, cheios que foram os vasos, disse a seu filho: trazei-me ainda um vaso. Porém ele disse: não há mais vaso nenhum. Então o azeite parou. Então veio ela e o fez saber ao homem de Deus, e disse ele: vai, vende o azeite e pague a tua dívida, e tu e teus filhos vivei do resto. Glória a Deus. Meus amados irmãos, esta é uma palavra de provisão, esta é uma palavra de fé, esta é uma palavra que tem uma direção certa nesta tarde para alguém que está me ouvindo neste momento. Aleluia. Esta é uma palavra que há de tocar no seu coração, e que eu peço que você use a sua fé e preste atenção no que Deus tem a falar para você. A história de Eliseu, da viúva, narrada aqui em 2 Reis, capítulo 4, 1 a 7, relata como o profeta ajuda uma viúva endividada, cujos filhos seriam levados como escravos. Meus irmãos, não existe coisa pior do que dívidas. É verdade. Não existe coisa pior do que dívidas. Quem vendeu quer receber. Aquele a quem estamos devendo quer receber. E eis aí o grande problema. O problema não está em não querer pagar. O problema está em como pagar, de que forma pagar, De onde virá providências nesses dias tão maus e difíceis? E muitas vezes a gente esquece que servimos a um Deus tão rico, dono dos céus e da terra, que manda em tudo, que opera milagres extraordinários e que para Ele não há impossível. O que me chama a atenção no texto é que a Bíblia começa dizendo: e uma mulher das mulheres dos filhos dos profetas. Preste atenção. E uma mulher das mulheres dos filhos dos profetas. Os profetas tinham filhos. Seus filhos tinham mulheres. E a Bíblia está relatando que um dos filhos de um profeta havia falecido, pelo que diz aqui o texto. Ao ter falecido, ele deixa uma mulher com seus filhos. E esta viúva agora estava padecendo necessidade, passando por problemas muito difíceis, com certeza principalmente o da falta de alimento. E naquela época, quando os credores vinham para receber, que eles queriam levar ou colher os impostos, caso a pessoa não tivesse, eles tinham que levar alguma coisa. Agora imagine você, se coloque no lugar dessa mulher. Pense numa situação mais horrenda possível, numa situação muito difícil, onde essa mulher, o que ela tinha era os seus filhos, era o bem maior que ela tinha, era seus filhos. E ela começa a dizer aqui para o profeta Eliseu: teu servo morreu, e tu sabes que o teu servo temia ao Senhor. Essa outra parte aqui, temia ao Senhor, pelo que a Bíblia está relatando, é que o filho deste profeta que faleceu era homem temente a Deus, que vem de obediente, homem que cumpria os estatutos de Deus. Está aí também um dos principais motivos pela qual essa mulher e sua casa foi abençoada. Eu quero dizer que quando Deus manda a bênção, Ele manda no endereço certo, na hora certa, no momento exato, na hora que você mais está precisando, passando pelo processo mais difícil, que é justamente o que essa mulher estava passando, um processo de escassez, onde não tinha em sua casa nada para comer. Porque o texto, ele deixa bem claro que Eliseu, ele disse: que hei de eu te fazer? Declara-me o que tens em casa. Essa pergunta é feita de forma muito clara a essa mulher: o que é que tu tem em casa? E o que eu hei de fazer por ti? Aí ela disse: tua serva não tem nada em casa. Aleluia. Glória a Deus. Eu não sei como anda a sua situação, você que me ouve nesta tarde. Eu não sei se você não tem nada em casa. Eu não sei se o teu armário está vazio. Eu não sei, aleluia, como anda a tua situação financeira. De que forma você está vivendo? Mas Deus nesta tarde está falando com você que Ele é um Deus de providências. E a pergunta é para você que me ouve nesta tarde: você crê nisso? Você acredita que Deus é aquele que supre as necessidades? Você acredita que Deus é aquele que ainda fala, aleluia? Louvado e exaltado seja o nome do Senhor. Muitas vezes estamos passando por momentos difíceis, tão difíceis, que o que fazemos apenas às vezes é chorar e esquecemos de buscar ao Criador. Às vezes, no lugar de pedir a Deus, entra o espírito da murmuração. Às vezes a pessoa é serva de Deus e como carne cai na fraqueza de dizer: eu sou serva de um Deus tão grande, mas não está vindo providências. Esta é a maneira correta de você falar com o Senhor acerca das suas necessidades. Uma maneira correta é você se humilhar, colocar a tua face no pó e dizer: Deus, tu és o Deus de providências que supre as necessidades. Até porque a palavra de Deus vai dizer, aleluia, que antes que você peça alguma coisa, Deus já sabe o que você vai pedir. Ele sabe o que você está necessitando. Ele sabe onde está a escassez dentro da tua casa. Se é na vida espiritual, financeira, conjugal, material. Deus sabe tudo e todas as coisas. O que simplesmente o Senhor quer que você faça é que você se coloque diante dele. Se possível, se vista de pano de saco e cinza, caia na olaria da humilhação e peça a ele misericórdia. Nosso Deus é um Deus misericordioso. Nosso Deus é um Deus misericordioso. Creia que Deus supre a necessidade, aleluia. Meu amado e minha amada ouvinte, eu não sou o profeta Eliseu. Eu não sou o profeta Elias. Sou um simples servo do Senhor nesta tarde aqui ministrando uma palavra para a tua vida. Eu não sei porque o Senhor me trouxe esta palavra, mas ela está sendo direcionada para alguém esta tarde, que justamente nesta hora e neste momento você está passando por necessidade. Você está passando por necessidade. Justamente necessidade financeira. Depois desta palavra eu vou orar por você. Você crê que Deus vai visitar a sua casa e vai suprir as suas necessidades? É impossível, se com salário mínimo não dá para viver, imagine quem está desempregado. A situação desta viúva era uma situação terrível. A Bíblia não diz aqui se os filhos dela eram grandes, se os filhos eram pequenos. Só diz que a viúva, aleluia, era uma viúva que estava passando por momentos difíceis. E ela olha para o profeta Eliseu e diz: eu simplesmente não tenho nada em casa, glória a Deus, senão uma botija de azeite. Ela não tinha nada em casa, mas ela tinha uma coisa, uma botija de azeite, que iria se transformar numa grande bênção. Uma botija de azeite que iria se transformar numa grande bênção de Deus. O profeta, aleluia, olha para ela e diz: vai, glória a Deus, pede para ti vasos emprestados a todos os teus vizinhos, vasos vazios e não poucos. Isso é fé. Onde está a sua fé? Você crê que Deus vai suprir o teu armário? Você crê que Deus vai suprir a tua situação financeira? Talvez alguém esteja dizendo aí: irmão, está pregando prosperidade. Claro, então eu vou pregar o que a não ser prosperidade? Há uma palavra indicada por Deus. Quando for o momento de levar uma outra palavra, a gente leva. Mas Deus está falando com alguém nesta tarde, para você que está ouvindo esta palavra, glória a Deus. Quando o profeta diz: pede aos teus vizinhos vasos, não poucos, vai dizer aqui que então entra, fecha a porta sobre ti e sobre os teus filhos, e deita o azeite em todos aqueles vasos, e põe à parte o que estiver cheio. Você sabe o que isso significa? Eita, Jesus, Deus está falando agora. Quando o profeta manda ela pegar vasos com vizinhos, sabe o que ele está dizendo? Não diga ao vizinho para que é o vaso. Aleluia. Não toque a trombeta, não diga nada, apenas ore em silêncio, feche a porta. Não diga para ninguém, porque ninguém pode resolver o teu problema. É isso que Deus está falando. Muita gente está sofrendo e contando para os outros aquilo que os outros não podem fazer, aquilo que só Deus pode fazer por você. Peça apenas as vasilhas, porque a providência não vem de quem te deu as vasilhas. A providência vem do Deus que pediu para você pedir as vasilhas. Louvado e exaltado seja o Deus Todo-Poderoso. Glória a Deus, aleluia. Isso é uma questão de fé. Quando ele diz, aleluia, feche a porta. Feche a porta. Partiu, pois, dele. Ela obedeceu o profeta. É necessário que haja obediência. Fechou a porta sobre si, sobre seus filhos. Eles lhe traziam os vasos e ela os enchia. Deus só vai encher as tuas vasilhas e suprir as tuas necessidades enquanto você toma posse desta bênção e crer que ele pode fazer isso. Louvado e exaltado seja o nome do Senhor. Meus amados ouvintes, essa é uma palavra poderosa. Essa é uma palavra poderosa. Eliseu multiplica uma única botija de azeite até encher muitos vasos emprestados, permitindo que ela pague a dívida e viva do restante. A bênção foi muito grande. A bênção é muito grande, não é pouca coisa. Sabe qual é o meu defeito? Eu estou me colocando também, eu estou aqui pregando, também coloco o meu defeito. Sabe qual é o meu defeito? Sabe qual é o teu defeito? Sabe qual é o nosso defeito? É pensar pequeno. É. O nosso defeito é pensar pequeno e achar que o nosso Deus resolve apenas poucas coisas. O problema, o texto está falando dos detalhes principais do milagre. Primeiro, o problema, uma viúva de um dos discípulos dos profetas estava prestes a perder dois filhos para um credor. A única riqueza era possuir apenas uma pequena botija de azeite. E a instrução? Eliseu ordenou que ela pedisse vasos emprestados aos vizinhos, não poucos, e fechasse a porta. Aí está o segredo. A multiplicação. O azeite fluiu de sua botija, enchendo todos os vasos. E o resultado, como a ordem de Eliseu, ela vendeu o azeite, pagou a dívida e viveu da sobra. Glória a Deus. Quais são as lições simbólicas que nós tomamos nesta tarde? Primeiro, obediência e fé. O milagre aconteceu conforme a viúva agiu com fé e obediência à instrução de Eliseu. Talvez, se você fizer isso, algo de sobrenatural vai acontecer na sua vida. Foco no que se tem é o segundo. Deus usa o pouco que temos para criar muito. E terceiro, o azeite parou. A multiplicação parou apenas quando acabaram os vasos vazios, indicando que o limite foi definido pela capacidade de receber e não pelo poder, aleluia, de dar de Deus. Ou seja, glória a Deus, há um limite para todas as coisas. Que Deus possa abençoar você no sobrenatural. Deus é aquele que tem a capacidade de fazer tudo e muito mais do que imaginamos ou pensamos. E muitas vezes a nossa fé, ela é muito pequena. Aleluia. A nossa fé, ela é pouco, muito pouca. A segunda história, ela acontece a seguir, porque depois deste fato, no versículo 8, vem a história da sunamita e o seu filho. Porque aqui vai dizer: sucedeu também um dia que, indo Eliseu a Sunem, Havia ali uma mulher rica, a qual reteve a comer pão. E sucedeu que todas as vezes que passava ali, se dirigia a comer pão. Ela disse ao seu marido: eis que tenho observado que este que passa sempre por nós é um santo homem de Deus. Que coisa maravilhosa! Quando um homem de Deus, quando uma mulher de Deus é conhecido como santo homem de Deus, uma santa mulher de Deus. E a atitude da sunamita foi: façamos-lhe, pois, um pequeno quarto junto ao muro, e ali lhe ponhamos uma cama e uma mesa e uma cadeira e um candeeiro. E há de ser que, quando vindo ele a nós, pare ali e se retirará. E o texto vai dizer que sucedeu que um dia que veio ali, retirou-se aquele quarto e se deitou ali. Então ele disse ao seu moço, Geazi: chama esta sunamita. E chamou ela e se pôs diante dele, porque ele dissera: dize-lhe, eis que tu nos tem tratado com todo desvelo, que se há de fazer por ti? Note que a história, ela é muito parecida com a história da mulher do azeite. Aleluia! São milagres que vão acontecer na sequência. A pergunta que foi feita lá atrás ao azeite da viúva foi algo semelhante: o que há de fazer por ti? Neste caso aqui da sunamita, ela era estéril. Por isso que ele diz: haverá alguma coisa de que se fale por ti ao rei ou ao chefe do exército? E dissera ela: eu habito no meio do meu povo. Então disse ele: que se há de fazer, pois, por ela? E Geazi disse: ora, ela não tem filho, e seu marido é velho. Olha só, ela não tem filho e seu marido é velho. Pelo que disse ele: chama. E chamando ele, ela se pôs à porta. Ele disse: a este tempo determinado, o segundo tempo da vida, abraçarás um filho. E disse ela: não, meu senhor, homem de Deus, não mintas a tua serva. E aconteceu que a mulher deu à luz um filho no tal tempo determinado, segundo o tempo da vida que Eliseu lhe dissera. Meu irmão, o verdadeiro profeta, o verdadeiro homem de Deus, ele dá o tempo. E dentro do tempo determinado acontecem as coisas. Isso significa dizer que quando a profecia, ela vem de Deus, ela acontece no tempo determinado pela qual Deus mandou o profeta falar. Nós sabemos que existem muitos falsos profetas hoje em dia, que profetizam milagres, curas, libertações, que vai acontecer isso, que vai acontecer aquilo. Mas é importante dizer que nem toda profecia, ela vem de Deus. Pois a Bíblia diz que o inimigo, ele, nos últimos dias, se possível, ele vai enganar até os escolhidos. Neste caso aqui do profeta Eliseu, o texto deixa bem claro que o verdadeiro homem de Deus, ele é conhecido pelo seu caráter, pelo seu modo de viver, pelo seu modo de andar, de falar, de vestir, de fazer e até mesmo de pregar a palavra. E nós estamos diante de um texto maravilhoso, onde aqui milagres extraordinários passam a acontecer de forma gloriosa. Então, vamos crer que Deus é aquele que faz grandes coisas, aleluia. Deus é aquele que age no momento em que nós não esperamos. Creia no que Deus tem preparado para você. Creia na providência que vem dos céus. Aleluia. Eu creio que o Deus do impossível está falando com você nesta tarde. Creia na provisão que vem do alto. Deus é aquele que faz a mulher estéril ter filho ainda na velhice. Glória a Deus. Ainda na velhice, a gente lembra de outros textos bíblicos, mulheres que não podiam ter filhos, como a história de Ana, a mãe do profeta Samuel, como a própria história de Sara e tantas outras e outras e outras mulheres que eram estéril e que Deus operou milagres extraordinários. Nós conhecemos história de suprimento de necessidades, que Deus faz coisa de extraordinária. E aqui está uma dessas histórias. Aleluia. Eu trouxe a história do azeite, da viúva, da transformação que foi feita, onde Deus multiplicou, e trouxe a história também da sunamita, porque são histórias muito conhecidas, uma com a outra. E a história é a mesma, e Deus está perguntando a você nesta tarde: o que queres que eu te faça? O que queres que eu te faça? O que era cego disse: Senhor Jesus, que eu veja, que eu tenha visto. Você que está passando por momentos difíceis, e que está tão difícil, você pode dizer: Senhor, supre as minhas necessidades. Senhor, abre as janelas de céu, abre a porta de emprego. Oh, glória a Deus, né? Presbítero Ismael, que me ouve agora. Senhor, entra com providência nesta causa na justiça. Ah, Deus eterno e poderoso, e abre as janelas dos céus. Entra com providência aquilo que o homem está endurecendo, colocando dificuldade. A caneta de Deus é a que vale nesta tarde. Receba esta palavra. Receba esta palavra em nome de Jesus. Glória a Deus. Receba esta palavra em nome de Jesus. Creia no milagre. Deus tudo pode. Eu quero encerrar esta mensagem fazendo um convite a você agora, que crê na providência. Você pode ficar de joelho aí em sua casa e orar comigo agora. Quem pode orar comigo neste momento? Deus de providências vai prover. Eu já vi testemunho aqui neste programa de pessoas ligar para cá e dizer: Deus fez, Deus fez, Deus fez, Deus destravou. Ah, está travado. O homem está dizendo não, mas Jesus está dizendo sim. Aleluia. O celeiro está vazio, mas Deus está dizendo: eu vou preencher esta tarde. Quero te convidar para um momento de oração, para que você use a sua fé e você ore comigo nesta tarde maravilhosa. Onde você estiver, em sua casa, eu quero orar pela sua vida. Eu quero orar pela vida de todos que me ouvem. Quero orar pela vida daqueles que estão doentes, cansados, sobrecarregados, necessitando de uma vitória da parte de Deus. Vamos falar com Deus nesta tarde gloriosa.
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0: Senhor, nosso Deus e nosso Pai, ó Deus, Criador dos céus e da terra, Jesus amado, Jesus querido, ó Deus Todo-Poderoso, Senhor da Glória, eu uso a minha fé, meu Deus. Aleluia, Jesus. Glória, glória, glória ao Deus Todo-Poderoso. Senhor, eu não sei porquê, mas esta mensagem teve um endereço. Ah, Senhor, eu não sei com quem o Senhor falou, mas eu sei que o Senhor falou, meu Deus. Senhor, eu sei que essas palavras não foram em vão e que elas não voltarão vazias. Oh, Deus amado e fiel, eu creio que o Senhor há de visitar agora.

Jesus querido, Jesus amado, vai preenchendo, ó Deus, aquilo que está vazio, vai entrando, ó Deus, com providências na vida desta pessoa. Ah, Deus fiel e poderoso, há muitos que padecem necessidades, há muitos, meu Deus, nesta tarde que pede um milagre. Senhor Deus fiel e tremendo, tu és poderoso.

Deus de Israel, Deus de Israel, Deus eterno, assim como o Senhor supriu, assim como o Senhor usou o profeta Eliseu para ir à casa daquela mulher, aleluia, e profetizar bênçãos, azeite, abundância sobre a vida dela, é o que faço nesta hora. Há muitos endividados, meu Deus. Há muitos padecendo porque não tem condições, mas

e peço providências do céu, providências nos negócios, providência na vida financeira, providência, providência, providência nesta causa que está emperrada na justiça. Destrava, meu Deus, Satanás não pode impedir aquilo que o Senhor tem preparado, o inimigo não pode impedir, ó Deus, o que o Senhor já assinou. Ó Senhor da glória, meu Deus, libera a bênção nesta tarde, em nome de Jesus Cristo, em nome de Jesus Cristo, para você que crê na promessa, para você que crê no milagre, para você que crê no Deus que faz, receba a sua bênção, receba o seu milagre. Em nome de Jesus Cristo, em nome de Jesus Cristo, receba o seu milagre. Em nome de Jesus Cristo, receba o seu milagre. Oh, glórias ao Deus Todo-Poderoso. Meu Deus, basta uma palavra, basta uma autorização tua, e o milagre há de acontecer nesta tarde. Eu oro a ti, ó Deus, pela cura na matéria. Quantas pessoas estão agora sofrendo com dores, meu Deus? Quantas pessoas estão agora com problemas no coração? Quantas pessoas diabéticas? Quantas pessoas com problemas na coluna? Bico de papagaio, pessoas com artrite, artrose, pessoas sofrendo, ó Deus, com todos os tipos de enfermidade. Ah, Jesus, a tua palavra diz que o Senhor levou sobre si as enfermidades, as dores, o castigo. Jesus amado, leva alívio agora a esta casa, leva alívio agora a esta família, leva, Senhor da glória, agora a cura a esta pessoa. Eu te apresento neste momento, ó Deus, aniversariante da tarde. Te apresento, ó Deus, a jovem Laurinha, Senhor da glória, Laura Vitória.

Senhor da glória, irmã Raimunda, que pede, ó Deus, orações pela sua família, que pede orações pelos seus filhos. Ela sabe, Senhor, o que necessita. Visita todas as pessoas que estão orando agora. Visita todas as pessoas que estão te pedindo algo agora. Em nome de Jesus Cristo, você que crê, receba o milagre. Receba a sua cura. Receba a sua bênção. Receba a sua vitória. Eu decreto a vitória em sua vida. Em nome de Jesus Cristo, o milagre vai acontecer. Preste atenção, o milagre já está acontecendo. Deus já está te visitando. Você que crê, receba. Em nome de Jesus, receba o seu milagre. Receba o seu milagre. Receba o seu milagre. Em nome de Jesus Cristo, nosso amado e eterno Salvador. Em nome do Pai, do Filho e do Espírito Santo de Deus.

0: é você?
1: Lázaro.
0: Você estava morto e agora está vivo. O que aconteceu?
1: Um milagre.
0: Quem fez o milagre?
1: Jesus. Jesus de Nazaré.

0: Glória, glória, Jesus, Alice Maciel, milagre vai acontecer. Jesus maravilhoso, né? Irmã Cícera, estamos indo embora. Meus irmãos, olhem por nós. A gente veio de moto. Vamos pegar a chuvinha agora ali, né? Tá chovendo lá fora. Glória. Eita benção, a chuva tá caindo. Vamos chegar em casa tudo molhado, né? Mas com a sensação do dever cumprido, gente. Que maravilha.
1: Agora eu lembrei do irmão José. O irmão José fala que para ir para a igreja, da casa dele para a igreja, ele não quer ir embaixo de chuva, porque ele disse que lá vai ficar molhado. Mas vindo da igreja para casa, pode vir embaixo de chuva, porque está indo para casa. Então, se está indo para casa, né?
0: É verdade.
1: Assim, é mais confortável.
0: É, né? Verdade.
1: Quero agradecer a todos os nossos irmãos em Cristo Jesus que participaram.
0: Recebo
1: que pediram
0: o milagre,
1: seu,
0: né,
1: louvor, né? É, sua oração, que Deus abençoe grandemente. E amanhã, dia das mães, né? Quer dizer,
0: Deus
1: o nosso
0: abençoe.
1: Dia é todo dia, mas amanhã é um dia especial, né? Assim, eu gostaria de deixar aqui uma mensagem rapidinho para toda mulher.
0: Manda aí.
1: Né? Que diz assim: é mulher. Já tentaram te apagar com palavras, mas esqueceram que sua luz vem de Deus.
0: Eita glória.
1: Já duvidaram da sua força, mas não sabia que o seu alicerce é a fé. Você já caiu e se refez, já achou te apagar com palavras, mas esqueceram que sua luz vem de Deus.
0: Eita glória.
1: Já duvidaram da sua força, mas não sabia que o seu alicerce é a fé.

0: E uma fé que te mantém de pé. Permaneça de pé, mãe, né? Através do respeito dos seus filhos, do seu esposo e de toda a família. Que o Senhor Jesus abençoe cada mãe, né? Aqui da cidade de Delmiro Gouveia e de toda a região. Que o Senhor Jesus abençoe a cada mulher. E permaneça de pé, tenha fé que o Senhor Jesus permanece do teu lado, em nome de Jesus. Né, até sábado, em nome de Jesus, se assim o nosso bom Deus nos permitir, sábado estaremos aqui de volta para fazer esse programa maravilhoso para você. Amém? Até lá, em nome de Jesus.
1: Fiquem todos na santa e na gloriosa paz do Senhor Jesus, lembrando que amanhã tem culto. Amanhã, na Igreja Pentecostal Assembleia de Deus dos Remanescentes, às 19 horas, culto da família. Você não pode perder. Tenham todos uma ótima tarde. Fique com a sequência maravilhosa de louvores. Aliança na alegria e na dor. Até a próxima oportunidade, se Deus nos permitir.
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levante as suas mãos. Ele segura pela tua mão direita hoje e te diz: não temas, eu estou contigo. Se você crer, cante.

0: Aleluia, Jesus. Diga comigo.
1: Eu não preciso ser conhecido por ninguém. A minha glória é fazer com que conheça.

uma mulher que pagou um preço pela minha vida. E quando eu estava numa boca de fumo, ela me tirou daquele lugar. E aí eu cheguei na minha casa, entrei pro meu quarto, e de repente eu ouvi alguns cochichos. E era minha mãe orando. E eu ouvi essas palavras: Deus, este menino é teu filho, e eu não aceito ele viver nessa vida. Tira o meu filho das drogas, e hoje eu estou aqui.

Jesus disse que nós faríamos obras maiores que as dele, porque ele ia para o Pai. E todo aquele que continua a obra de Jesus enfrenta as afrontas do inimigo. Eu sei que você tem enfrentado. E às vezes ele quer atingir um filho, uma família, os nossos bens, a nossa casa. Mas eu quero dizer para você que maior é o que está contigo, aleluia, e que nenhuma arma preparada contra nós pode prevalecer. Ai daquele que tocar os bens de um ungido, melhor seria que não tivesse nascido. Deus está entrando com propósito.

0: 19 horas.
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0: 20h32.
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Essa é pra você que não vê os momentos mais simples passando na sua vida, viu? Presta atenção. Romarinho.